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1: Então, muito bom dia, bem-vindo. Está segunda-feira a inaugurar novo mês. E já o mês dos Santos Populares. Vai ser uma segunda-feira com céu pouco nublado ou limpo, mais nuvens no litoral norte e centro até meio da manhã. À tarde, mais vento no litoral oeste e as máximas descem ligeiramente. Vamos agora à música com Simple Minds.

0: É a canção do Engate, a versão do Tiago Bittencourt, no Despertador M80. Bom dia, está a começar novo mês e nova semana, portanto, esperanças renovadas. Estamos a falar menos uns com os outros, esta é a verdade. Há estudos que mostram que estamos a falar menos e, de facto, não é muito difícil perceber porquê. Mandamos mensagens em vez de ligar, fazemos compras online, pagamos com o multibanco, usamos self-check-in, self-check-out, metemos os auriculares e seguimos. No fundo, resolvemos muita coisa sem dizer uma única palavra a ninguém. Isto até que é prático, não é? Mas também nos tira pequenos momentos de conversa do dia-a-dia, aquele bom dia no café, aquela troca de duas frases na rua, aquela pergunta simples: então, como é que estás? Está tudo bem? Bom, às vezes uma conversa curta pode mudar o dia, mesmo que seja só para, se calhar, até reclamar do trânsito ou do tempo, mas o que importa é irmos metendo conversa uns com os outros. Por aqui a conversa continua e também com boa música à mistura, vêm 7 músicas seguidas e vão começar com Foo Fighters, Learning to Fly.
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0: bom dia, boa semana. Preguiça de segunda-feira, não é? Hoje o tempo vai estar com o céu pouco nublado ou limpo, mais nuvens no litoral norte e centro até meio da manhã. Depois à tarde, o vento ganha força no litoral oeste e nas terras altas, com rajadas fortes, e as máximas descem ligeiramente. É um bom dia para sair de casa, com sol, bom, mas sem confiar demasiado no penteado, não é? Se é que se preocupa com isso. Para já, uma boa viagem para si, bom trabalho ao som da M80. A música continua com uma das minhas bandas preferidas dos anos 90. Vamos ouvir Depeche Mode.
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1: Sabe quem é que faz anos hoje? Alanis Morissette, a canadiana que conquistou o mundo com o álbum Jagged the Little Pill. Muita gente acha que foi este o álbum de estreia dela, mas antes deste, Alanis já tinha lançado dois discos no Canadá no início dos anos 90. Jagged the Little Pill veio depois, mas foi o primeiro que lançou internacionalmente. Num instante, tornou-se num dos álbuns mais vendidos de sempre. E foi assim que tudo começou. Há mais música na M80 com Alanis Morissette.

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My Wonder Moon são os Endzone Approach na M80. E vem aí novidades do Show Me The Money. O momento mais icónico do concurso está quase a chegar. E dizem que o próximo sorteio é dia 19 de junho, portanto vamos estar 2 semanas sem sorteio. O prémio vai ser 40 mil euros no dia 19 de junho. Mantém-se a sexta-feira, o sorteio também é entre as 3 e as 4 da tarde. O prémio é de 40 mil euros e a forma de participar mantém-se também. Basta enviar uma mensagem com a palavra vencer para o 68900. O custo da participação é de 1,5€ mais IVA. Inscreva-se e boa sorte. Tem também mais informações sobre o regulamento do Show Me The Money no site showmethemoney.pt. E vamos voltar à música com uma bem calminha que vem aí. É de Michael Bolton, When a Man Loves a Woman. E depois junto também o incrível Jorge Palma. Vamos recordar.

0: tipo momento karaoke com David Fonseca. Bom dia, boa segunda-feira. Está a semana a arrancar e também o mês dos Santos Populares. Daqui a pouco, às 7 da manhã, as manhãs M80 começam e trazem os macaquinhos no sótão. Na sexta-feira foi assim.
1: E chegou aquele momento em que vamos ser todos felizes a ouvir a cabeça da Susana.
2: Não. Eu preciso, antes destes macaquinhos, de fazer uma pergunta. Não é para mim, é para uma amiga. Já nos podemos queixar do calor ou ainda é mal visto?
1: Ainda é mal visto. Segue.
2: Está tudo bem. Estou a adorar. E estamos em maio. Está tudo ok. Muitos de nós olham para o verão, os verões da sua infância, e nós não estamos no verão, mas é como se estivéssemos. Uhum. Aposto que vai haver imensa gente na praia este fim de semana. Muitos de nós olhavam para os verões da sua infância e adolescência com candura e a saudade de quem acha que eram verões perfeitos, os melhores verões da nossa vida. Isso é, em muitos fatores, é verdade, os verões das nossas infâncias e adolescências foram incríveis. Mas há uma coisa na qual eram terríveis, muito piores do que agora, e nós nem dávamos conta. E a palavra fatores, que eu usei ainda agora, é uma pista. Eu falo da nossa relação com protetores solares, que digamos que nos anos 80 e 90 era psicótica, na melhor das hipóteses.
1: Sim.
2: Em 2026, os anúncios a protetores solares alertam-nos para os perigos de uma exposição demorada ao sol. Uhum. Todos eles. Têm todos pelo menos fator 150 plus extra. Há em creme, em bruma, em gel, em fermento padeiro. Tudo.
1: Desde que dê para barrar.
2: Eu sou uma pessoa que nem vai à praia. Sou uma pessoa que usa protetor solar na cara todos os dias, mesmo que estejam 3 graus e seja dezembro.
1: Ai, a proteger para a ruga.
2: Fui absolutamente beatificada nesse sentido. Tanto falaram da importância do protetor solar que eu fui. O importante é besuntarmos sempre abundantemente, sobretudo nesta altura de praia. Caso contrário, acabamos a aparecer o Freddy Krueger e a pelar pela cidade fora. Tipo, as pessoas conseguem nos encontrar porque nós pelamos. Os anúncios hoje em dia focam-se muito nas potenciais doenças que aquela bola de fogo que paira sobre nós nos pode causar. Já os anúncios a protetores solares dos anos 80 e 90, e eu dei-me ao trabalho de ir ver alguns ao YouTube, estavam completamente a marimbar-se para a saúde da nossa pele. Não era esse o foco de todo. Prometiam, isso sim, chamuscar-nos em tempo recorde.
1: Ah, pois era! Porque da cenoura e não sei.
2: Exatamente.
1: Quê.
2: Porque, na verdade, mesmo que isso nos deixasse a meio caminho entre o bronzeado e Chernobyl, era isso que nós queríamos e era isso que era socialmente aceito. Doenças! A pior doença era a palidez, meus amigos. Que o mundo é feito para um bronzeado à Miami Vice.
1: Ora!
2: Era a época daquelas festas, isto acontecia sobretudo muito nos anos 90, quando eu ia a um cabeleireiro e folheava-me a caras, que eram as festas em que toda a gente ia vestida de branco. Normalmente era no fim do verão, era a festa branca, que as pessoas iam todas vestidas de branco.
1: Mais no Algarve, não é? Que
2: exatamente.
1: Não me lembro disso, a Norte, por
2: sim,
1: acaso.
2: Sim, era mais. Era tipo festa de fim de verão, normalmente nos sítios em que as pessoas estavam mais de férias, por isso mais no Algarve. E era a festa branca para quê? Para naquele contraste vermos quem é que estava mais chépia. Era um concurso de castanhês. Mesmo que pelo caminho a pessoa parecesse só aquele açúcar caramelizado no leite creme feito na hora. Mas era, quanto mais a pessoa estivesse parecida com isso, melhor. Aliás, eu recordo-me, e eu não sei se esta regra também existia na tua família, mas existia na minha, que era socialmente aceitável a regra que tu só tinhas que usar protetor nos primeiros dias de praia. A mim o que me ensinavam nos anos 80 e 90 é que o protetor é só de início para a tua pele se habituar ao sol.
1: Sim.
2: Depois já estás um bocadinho queimada, não precisas de protetor. A mim ensinavam-me isto. Ensinavam porque era a regra geral. Nos primeiros dias usavas para a pele urbana se habituar ao choque veranil. Depois podias ir não só para nada, como direto para o bronzeador.
1: Sabes que o Paulo Fernandes falou de ele punha Coca-Cola.
2: Pois é, também vamos aí. Também passei por essa fase. Nós íamos direto para o bronzeador, que se deixava dessas churaminguices espiegas de proteção e ia direto assar-nos como se fôssemos um leitão da barrada com uma pele bem crocante. Alguma vez passaram por uma tasca daquelas que servem leitão e colocam na montra um leitão com os óculos escuros?
1: Sim.
2: Éramos nós, em 1987, na praia. Um leitão de óculos escuros. Chamuscados. Éramos nós. E havia, portanto, a Coca-Cola. Eu houve uma vez, eu não usei Coca-Cola muitas vezes para o bronzeado.
1: Eu nunca, por acaso, porque não chegou lá acima.
2: Eu usei, não era moda. Eu usei uma vez Aliás, eu andei a ver e havia de teorias tipo deves usar as diet porque não são tão pegajosas e não chamam insetos. Essa teoria não chegou até mim, mas eu usava. Houve uma vez que usei Coca-Cola, porquê? Eu posso dizer que este creme já caducou. Eu fui acampar com um namorado meu quando era adolescente.
1: Ok.
2: Mas eu não disse aos meus pais que tinha de acampar com o meu namorado. Disse que tinha de acampar com um grupo de pessoas para fazer praia. E quando chegou ao fim da semana, eu não estava com cor de praia. Até os últimos dois dias desse acampamento, eu passei esbesuntada de Coca-Cola ao sol para que os meus pais não percebessem que eu não tinha ido à praia dia nenhum.
1: Eu depois
2: mas este creme caducou, já posso dizer, este creme caducou.
1: Eu não vou ainda.
2: Sim.
1: Pronto. Não vou acrescentar
2: portanto,
1: nada. Depois disto, nada.
2: Portanto, além disto da Coca-Cola, eu quero que as crianças saibam que os vossos pais faziam isso. Porque sabem que eles agora vos chateiam a cabeça quando vocês saem de casa sem boné. Nós besuntávamos em refrigerante para queimar mais. Os pais perderam totalmente. Como é que nós chegamos todos até aqui sem serem carne? É que me admira. Como é que estamos vivos? É um milagre.
0: Tantos disparates que nós fizemos nesta fase. Ainda bem que na altura também não haviam redes sociais. Macaquinhos no Sótão, com nova edição marcada para as 8h45. 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

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Hoje damos os parabéns a Brandi Carlile. Talvez reconheça este nome graças à música The Story, lançada em 2007 e que fez parte de uma campanha de uma conhecida marca de cervejas em Portugal. Se não ouviu esta música no anúncio, talvez tenha ouvido no episódio da série Anatomia de Grey. Há mais música na M80 com Brandi Carlile.

0: muito bom dia. São 7 da manhã. Começamos por atualizar a informação. Hoje, com a nossa Mónica Baltazar, e claro, vamos fazer um retrato das crianças em Portugal.
1: Bom dia, Portugal é um dos países da União Europeia com menos crianças e onde estas passam mais tempo na escola. A conclusão é de um estudo da Pordata, divulgado neste Dia Mundial da Criança. Sandra Braga Fernandes.
2: Em 50 anos, a proporção de menores de 12 anos caiu de 22% para 9,8% da população, a segunda maior quebra registada na União Europeia, apenas superada por Espanha. As crianças portuguesas estão entre as que passam mais tempo em creches e escolas, com uma média de 38 horas semanais. É o valor mais elevado entre os 6 e os 11 anos. Por outro lado, Portugal está acima da média europeia no acesso à educação infantil. Quase 58% das crianças até aos 3 anos frequentam creches ou AMAs certificadas. E 94,5% entre os 3 anos e a idade de entrada na escola estão no pré-escolar.
1: Retrato das crianças em Portugal. A campanha do Banco Alimentar contra a Fome recolheu este fim de semana mais de 1.900 toneladas de alimentos, mais 2,5% do que na campanha do ano passado. Antes do início da campanha, a presidente do Banco Alimentar, Isabel Joné, tinha falado de um aumento dos pedidos de apoio de famílias carenciadas devido à subida do preço dos combustíveis e dos custos com a habitação. A recolha de alimentos continua online até o dia 7 de junho na plataforma digital Alimenta Esta Ideia ou no portal

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2: E já são 7 horas e 7 minutos.

0: Primeiro, um bom dia, assim bem redondinho para a nossa Cláudia Capela. Bom dia.
1: Olá, muito bom dia, uma
0: fim
1: boa semana.
0: Semana foi gostosinho.
1: Foi gostoso. Boa. Estamos prontos para mais uma semana.
0: É isso mesmo.
1: Começa com problemas a norte.
0: Ah,
1: é verdade,
0: sei que não.
1: É verdade. Ligação Vila Nova de Gaia Aveiro, A29, está mesmo encerrada a circulação entre o nó de Aveiro, a Ovar Sul, aliás, e Estarreja no sentido norte-sul. Com um incêndio numa viatura, vai obrigar então ao corte do trânsito e ao desvio no nó de Ovar Sul, se há alternativas, ou a Nacional 109 ou a Autoestrada do Norte. No sentido Sul-Norte, a A44, entrada na A1, no nó de Coimbrões, já está a apresentar maior intensidade e, por isso, já os abrandamentos habituais. Há já também muito movimento para a Ponte da Arrábida no percurso final da Autoestrada do Norte, mas mais compacto já na cidade do Porto, via de cintura interna em direção a Francos, a partir da zona de Peça Leite. Final da A3, também já com mais movimento, principalmente no ramo de acesso para o Hospital de São João e também na chegada à via de cintura interna. Quanto a Lisboa, filas para a ponte 25 de Abril já começa em Corroios, na A2, acesso ao nó de Almada, entre o Cacém e Tercena já está lento no IC19 para Queluz e reta dos comandos da Amadora. Também já está muito compacto na autoestrada de Cascais, a partir da zona de Oeiras, e o mesmo na passagem por São João da Talha, na Autoestrada do Norte, com aumento de intensidade também no Montijo, ligação da A33 para a ponte Vasco da Gama, e para mais informações disponível a linha grátis da M80 820 2010.
0: Muito obrigada, Cláudia, e até já. Seguimos agora para a previsão do estado do tempo para hoje. Céu pouco nublado, com mais nuvens no litoral norte e centro de manhã e ao final do dia. Vento de noroeste, por vezes forte, na costa e terras altas, com nevoeiro em alguns locais também. Mas no que toca a temperaturas, o sul vai estar bem quentinho e é por lá que vamos começar. Faro, 36 graus de máxima hoje. Castelo Branco e Évora, 34. Beja, 33. Bragança e Porto Alegre, 31. Setúbal, 30. Braga e Santarém, 29. Vila Real, Viseu e Lisboa, 27. Guarda e Sines, 26. Funchal e Coimbra, 25. Leiria, 24. Viana do Castelo e Sagres, 23 graus de máxima. Ponta Delgada, Porto Santo e Porto, 22. Aveiro será o ponto mais fresquinho, com 21 graus de máxima. No ar, olá, muito bom dia. São quase 7 horas e 10 minutos. Seja bem-vindo às manhãs da M80. Deste lado, Ana Moreira. Daqui a pouco, juntar-se-á a nossa Susana Romana. O Paulo Fernandes, perguntei muito bem, sente falta dele? Sentimos todos. Mas o Paulo está, alguns num sítio paradisíaco, a descansar, a dar mergulhos em águas cristalinas. Portanto, já deixei de ter pena dele outra vez. O Paulo Fernandes está então de férias. Regressa lá mais para a frente, mas não fica sozinho, claro. Fica comigo, com a Susana, com o Paulo Rico e todas as pessoas que fazem parte desta grande equipa que o ajudam a abraçar mais um dia, aliás, mais uma semana, mais curtinha, porque temos aqui um feriado pelo meio. Seja então bem-vindo. 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Dito isto, avançamos. Atenção, que há muita coisa a acontecer. Hoje o tema, claro, o primeiro dia de junho é também dia das crianças. É crianças, pais, crianças e pais. Temos muita coisa para falar. Primeiro, deixamos a música entrar. Vamos deixar que a música respire um bocadinho. Podemos cantarolar ao mesmo tempo, porque não? Diz que ajuda, e não sou eu, é a ciência. Bee Gees, You Win Again, já está a tocar. Bom dia, boa semana.

Às vezes só precisamos de um bocadinho de Bee Gees na nossa vida, principalmente numa segunda-feira de manhã. 7 horas e 14 minutos. Seja então bem-vindo às manhãs da M80. Eu sou a Ana Moreira e hoje, dia da criança, fica atento também às nossas redes sociais. É no Instagram que vamos partilhar consigo um vídeo tão giro, que já pela fresca já o estou a avisar. Então, hoje, sendo dia da criança, mais uma vez, é também dia dos pais, não é? Por isso, achamos que este era o momento perfeito para lhe lançar um desafio. Qual é a frase que mais repete lá em casa aos seus filhos? Ok? Qual é a frase que a criançada lá em casa mais ouve da sua parte? E claro, queremos incluir os verdadeiros protagonistas. Pequenada, vai ser a vossa vez. Qual é a frase que estão sempre, sempre a ouvir dos vossos pais? Eu tinha um clássico, meu pai dizia muito, não é já vou, é já estou. Quando eu disse já vou, não é já vou, é já estou. Também já repito ao Vicente, claro, e também o célebre vai para a cama. Vai para a cama. Eu acho que é capaz de ser a frase que eu digo mais vezes, todos os dias, sem exceção. O meu Vicente tem quase 10 anos, mas ir para a cama é sempre um tormento. Portanto, 910 25 80 81. Vamos fazer uma espécie de sondagem aos pais e crianças da M80. Qual é a frase que enquanto crianças mais ouvem ou enquanto os pais mais dizem às crianças? Pode ser? 910 25 80 81. Estou à espera de ouro. Não espero outra coisa desse lado. Enquanto isso, temos Los Hermanos. Esta é a Ana Júlia. Bom dia.

0: Muito bom dia, 7 horas e 19 minutos. Hoje é dia da criança. Resta saber qual é a frase que mais diz às crianças lá em casa. Temos a Fátima já a entrar com tudo.
1: Bom dia, M80.
0: Bom dia, querida.
1: Bom dia para vocês todos. Feliz dia da criança, feliz dia dos pais. Então é assim, a frase que eu mais dizia aos meus filhos, que para mim continuam a ser crianças, mas um já tem 18, o outro tem 27, é: já vais ou queres que te ajude? Ou queres ter um empurrãozinho? Vamos, opa!
0: Já vais ou queres que te ajude? É genial. Conheço essa expressão, também uso muito lá em casa. Houve um dia em que também disse se tinham caído as mãozinhas ao meu filho. Sim, ó Vicente, caíram-te as mãozinhas. Sei lá, porque de repente essa roupa toda espalhada pelo quarto, há clássicos, não é? As frases que ouvíamos são as mesmas que agora repetimos aos nossos, e assim será consecutivamente. Stevie Wonder, Superstition, agora, não é? 80.

0: Filipe, isto não é bom, isto é muito bom. Stevie Wonder, Superstition, nas manhãs da M80. 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Agora, importa falarmos sobre frases. Que mais dizemos às nossas crianças? Não sei o que aqui está, mas a minha Camila só escreveu pai e filhos.
1: Bom dia, M80. Estou com os meus três filhos no carro.
0: Uau!
1: Levá-los para a escola. Este foi o fim de semana do pai. Então, a mais velha, que me proibiu de dizer o nome, portanto não posso dizer que se chama Constança, diz que a frase que mais ouve é vá como lá isso. E agora vou passar ao António e ao Pedro.
2: Oh. Olá, é M80.
0: Olá.
2: O meu nome é António. E a frase que eu mais ouço do meu pai é amo-te muito, meu amor.
0: Oh.
2: Bom dia, M80, eu sou o Pedro e a frase que eu ouço mais do meu pai é tem juízo.
1: Boa semana, obrigado.
0: Obrigada, super pai, muito obrigada por partilhar isso. Já o Tiago Miranda também tinha escrito a frase que devíamos dizer mais vezes aos nossos miúdos é amo-te muito. Está na linha, está na linha. Daqui a pouco vamos ouvir então mais frases e também temos Robbie Williams. Não vá a lado nenhum, são mesmo, é coisinha de 20 segundos.
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0: Robbie Williams com Feel nas manhãs da M80. Estamos a querer saber as frases que mais diz à sua criança lá de casa. Mónica Baltazar, já cá estás e tens prole. Qual é a frase que dizes mais à tua pequenada?
1: Que eu digo mais?
0: Sim.
1: Ai, pensei que as que eles diziam mais. Olha, nem sei, são tantas. No início, quando havia perguntas difíceis, é pergunta ao pai. Agora já passamos essa fase.
0: Ok, mas pergunta ao pai é um clássico. Ou pergunta à mãe, eu também conheço, também conheço. Vamos ouvir Francisco.
2: Bom dia.
0: Bom
2: eu estava aqui a pensar com os meus botões, o dia das minhas crianças, dos meus meninos, né?
0: Sim.
2: Da minha Matilde, que tem 25 anos, o meu David, que tem 22, e o meu Dinis, que tem 11. E entretanto, lançam um rap de a frase, não é? Ora bem, eu acho que a frase que eles mais ouviam era: eu já vos disse isso e não vou falar outra vez. Duas vezes é uma vez a mais do que é necessário. Pronto, os mais velhos ainda hoje gozam comigo: pai, pai, isso é uma vez a mais que é necessário, duas vezes. Eu, exatamente. Pá, pronto, e foi estas coisas que eles foram levando para a vida, esses ensinamentos. Vão ser sempre os mesmos meninos pequeninos.
0: Claro.
2: Bom dia a todos.
0: Obrigada, Francisco. É verdade, eu também costumo dizer ao meu filho: é, eu não gosto de me repetir.
1: Mas é um clássico. Quantas vezes é que eu já te disse isto?
0: Quantas vezes é que já te disse? É, mas é assim, eles são os nossos pequenos. É como, como o Francisco diz: eu olho para o meu com 10 anos e já tipo, por favor, para de crescer. Meu Deus, está a ser
1: então
0: rápido demais.
1: Aguarda.
0: E hoje, ontem à noite, já aquele clássico dia: o que é que estão a pensar oferecer-me para o dia da criança? Mas que é isto? Oferecer o quê? Está maluco? 910, 25, 80, 81. Já vamos continuar a falar sobre as frases que mais dizemos à nossa pequena. Nada, ou seja, que os pequenos também mais ouvem. É isso que também queremos, que os pequenos avancem e digam qual é a frase que os pais e as mães dizem mais. Agora vamos atualizar a informação.
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0: Sim, a nossa Mónica Baltazar já cá está. No que toca a crianças, a enorme diferença que 50 anos faz.
1: É isso mesmo. Há 50 anos, Portugal era o segundo país europeu com mais crianças. Hoje é um dos países europeus com menos. Em 2025, apenas 9,8% da população portuguesa tinha menos de 12 anos. Os dados divulgados pela Pordata mostram que Portugal registrou a segunda maior quebra da União Europeia na proporção de crianças nas últimas 5 décadas, apenas atrás de Espanha. São dados divulgados hoje no Dia Mundial da Criança. Também hoje arranca a época balnear e o Major João Gaspar, porta-voz da GNR, deixa conselhos para evitarmos acidentes nas piscinas ou no mar com crianças.
4: No caso das crianças mais novas, nós queremos sempre reforçar aqui a questão da supervisão. Deve ser feita uma distância que permita entrar em contacto logo e imediatamente com a criança ou com os jovens, tendo em conta que o afogamento é um processo que é muito rápido e que é totalmente silencioso. E além disso, temos também de ter aqui em conta aqui a implementação de vedações eficazes em redor de piscinas particulares. Constitui também aqui uma medida eficiente para evitar que quedas acidentais para dentro das mesmas.
1: A época balnear arranca hoje na maioria das praias. O Jornal de Notícias escreve que em 2 anos Portugal perdeu 265 nadadores salvadores. Metade dos afogamentos mortais nos últimos 2 anos aconteceu no norte do país. Os trabalhadores da Agência para a Integração, Migrações e Asilo começam esta segunda-feira uma greve de 4 dias. Falta de condições de trabalho, aumento da pressão sobre os trabalhadores, sem que exista reforço de meios humanos e técnicos, são alguns dos motivos que levam à greve marcada para hoje. A campanha do Banco Alimentar contra a Fome recolheu este fim de semana mais de 1.900 toneladas de alimentos, mais 2,5% do que na campanha do ano passado. A recolha continua online até o dia 7 na plataforma digital Alimenta Esta Ideia ou no portal de doações online do Banco Alimentar.
0: Obrigada, Mónica Baltazar. Voltamos dentro de 30 minutos com mais notícias. Agora vamos ao encontro da Cláudia Capela e diz-nos, Cláudia, como é que está o trânsito?
5: A mais difícil já, com filas mais densas a começarem agora no Cacém, no IC19, trânsito lento em direção a Queluz e com abrandamentos na reta dos comandos da Amadora e depois já fila também entre Alfragide e Pinamanique. Atenção no sentido Lisboa-Sintra, um incidente no ramo de saída para Queluz está aí também a afetar mais a circulação. Na A5 para Lisboa, dificuldades entre Oeiras e o estádio para Linda a Velha na chegada ao viaduto Duarte Pacheco, já está muito compacto entre entre Santa Iria e São João da Talha para Sacavém na A1 e fila a partir de Corroios para a ponte 25 de Abril, com maior resistência também no Montijo, no acesso da A33 para a ponte Vasco da Gama, com também já maior intensidade no eixo norte-sul, a partir da zona do Lumiar, já abrandamentos, depois paragens entre Telheiras e o viaduto da Segunda Circular em direção a Sete Rios. Quanto à zona norte, ainda essa indicação de A29, com circulação interrompida esta manhã em Aveiro, em Avanca, na sequência de incêndio em viatura, no sentido norte-sul, se o trânsito cortado entre Ovar Sul e Estarreja, a ser desviado no nó de Ovar Sul. Agora decorrem trabalhos na sequência desse incêndio. Na ligação sul-norte à cidade do Porto, em Gaia, quando já com o trânsito a ficar mais compacto a partir de Santo Ovídio, via de cintura interna com as maiores dificuldades, Freixo Rábida a partir do nó de Monjoia e também já as filas habituais, Ponte de Leça A28, via norte para a via de cintura interna e na A3, principalmente a ramo de ligação à circunvalação e na chegada também à VCI. Troca de informações, 820-2010.
0: Obrigada, Cláudia. Até já. Seguimos alegremente para a previsão do estado do tempo e começo com as temperaturas, que são bastante altas. Aveiro é o ponto mais fresco, com 21 graus. Ponta Delgada e o Porto vão chegar aos 22. Viana do Castelo e Sagres, 23. Leiria, 24. Funchal e Coimbra, 25. Guarda e Sines, 26. Vila Real, Viseu e Lisboa, 27 de máxima. Braga e Santarém, 29. Setúbal, 30. Bragança e Porto Alegre, 31. Beja vai chegar aos 33 graus. Castelo Branco e Évora aos 34. Lá está Faro. Será sim o ponto mais quente, com 36 graus de máximo. Ou seja, há aviso amarelo em todos os distritos do interior do país. No que toca ao céu, dia com bastante sol, mas com períodos mais nublados no litoral norte e centro. Vento pode soprar forte à tarde e à neblina de manhã e ao anoitecer também. No ar, olá, muito bom dia. Passam 36 minutos das 7 da manhã. Estas são as manhãs da M80. Comigo, Ana Moreira. A Susana Romana, entretanto, chegará. O nosso Paulo Fernandes está de férias. Só que há um ponto mais do que assente. Ninguém está sozinho aqui nas manhãs da M80 quando temos os melhores ouvintes do mundo. Ainda por cima, hoje, estamos a falar sobre frases que, enquanto pais, dizemos mais à pequenada. E a pequenada tem que chegar-se à frente e dizer qual é a frase que os pais mais dizem. Mas para já vamos ouvir a Sara.
6: Bom dia, Ana, bom dia. Olá. 80, bom dia a todos. Feliz dia da criança para todos nós.
0: É
6: para
0: verdade.
6: Todos, não é só para os meninos. Então eu, no alto dos meus 52 anos, já avó, não é? A frase que eu mais digo ainda hoje é: eu já morri. Cada vez que eles queriam fazer alguma coisa que eu não queria, de género, falavam-me em piercings, tatuagens, carta de moto, coisas que tens, eu perguntava-me de paulatinamente: já morri? Pronto, os anos foram passando, o meu mais velho acabou o liceu, foi trabalhar, e um dia chega-me a casa e diz assim: mãe, no dia 5 de maio vou levar o Luís ao Estádio da Luz para ver o Benfica.
0: É bem.
6: E na semana a seguir vou fazer uma tatuagem. E o meu pequenito, que hoje tem 18 anos, virou-se para mim e disse assim: mãe, já morreste. Sara, de Mangualde, beijinho a todos.
0: Sara, obrigada pela partilha, que delícia. Agora vamos ouvir o Vasco.
7: Bom dia a todo o auditório M80.
0: Olá.
7: Meu nome é Bruno e estou
0: a ligar de Évora. Bruno, desculpe.
7: E a frase que mais digo às minhas filhas é: quando elas me pedem ajuda, eu digo: filhas, a ajuda fica em Lisboa. Vá, façam-se a vida. O resto de um bom dia a todos.
0: Obrigada. Já repararam que isto, será que é uma coisa muito portuguesa, que é do género: nós amamos muito os nossos filhos, mas gostamos bem de deixar ali o tipo calma, que não é só facilidades. Não sei, a julgar pelo que tenho ouvido, ainda temos mais testemunhos. Nada de ser tímido, é participar e dizer qual é a frase que ouve mais enquanto criança, ou a frase que mais diz enquanto pai ou mãe. Enquanto isso, temos a No Doubt, esta Just a Girl, é para cantar ao mesmo tempo, é obrigatório. Bom dia, estas são as manhãs da M80.

0: os No Doubt com Just a Girl.
1: Bom dia, minha tenta. A palavra que a minha mãe diz mais é amo-te muito. Beijinhos, até à próxima.
0: Oh, então querida, e é verdade, os pais devem dizer amo-te muito, muitas vezes. Estamos a celebrar o Dia da Criança e como é que estamos a celebrar? Da forma mais divertida, que é como é que nós andamos a educar as nossas crianças, quais são as frases que nós andamos a dizer mais. Vamos ouvir aqui a Rosália.
2: Bom dia, M80, bom dia, Ana.
0: Tudo bem?
2: Uma das frases que eu mais ouvia quando era miúda e que a minha filha agora que...
0: reproduz, não é?
2: Ouve e continua a ouvir é: só não te esqueças da cabeça porque ela está agarrada aos ombros.
0: Clássico.
2: Beijinhos e boa semana.
0: Beijinhos, Rosália, um beijinho para si e para tomar. Vamos ouvir a Beatriz?
3: Bom dia, M80, daqui é a Beatriz a falar e a frase que minha mãe mais diz é: ó, Beatriz, anda por a mesa. Beijinhos.
0: Também é, também costumo dizer isso ao Vicente. Ele faz-te distraído, ou que não ouve. Beatriz, eu senti aí uma pronúncia do norte, portanto tinha que ser, não é? Vamos a uma das bandas que aí nasceu. Expansive Soul, o amor é mágico. E é, na verdade, o amor mágico que temos pelos nossos filhos e os filhos pelos pais. Oh, coisa boa. Bom dia, boa segunda-feira.

0: E é mesmo, é mágico, é tudo é mágico nesta ligação de pais e filhos, filhos e pais, crianças no geral. Vamos ouvir a Laura e o Adelino.
1: Olá, bom dia, feliz dia das crianças a todos e a todas. Eu sou a Laura da Lisboa e tenho 10 anos e a frase que o meu pai Adelino mais diz é...
2: Filhotas, onde estás?
1: Bom dia!
0: Bom dia, Laura, um beijinho muito grande. Daniel?
3: A palavra que eu digo mais às minhas filhas, penso eu, é simplesmente mau. Bom dia a todos.
0: Eu também digo tanto, Daniel. Mau. Yes, muito também. Somos irmãos, que eu digo imenso. Gonçalo.
4: Bom dia, 80.
0: Bom dia.
4: Daqui é o Gonçalo. E a frase que os meus pais mais me dizem é para de assobiar. Tchau, beijinho.
0: Ai, Gonçalo, para o pai dizer que já paras de assobiar deve ser incessantemente, não? Mas assobiar é bom, e se for bem assobiado. Andreia.
5: Bom dia, 80. Daqui é a Andreia, da linda Margem Sul. Bem, uma frase que eu continuo a dizer e começou no meu mais velho e ainda continua na minha mais nova é quando eles precisam de alguma coisa, dizem assim: mãe, onde é que está algo? Eu digo, está no sítio onde deixaste. Beijinho.
0: Um beijinho, André. Um beijinho para a linda Margem Sul também. Bom, continuamos então a querer saber o que é que mais se ouve neste país. Crianças mais ouvem. 910-25-80-81. Já lá vamos ouvir mais uma ou outra. Entretanto, há ABC, The Look of Love, para ouvir daqui a pouco. 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

0: Temos mesmo de longe a música da sua vida. Foram os ABC e vamos ouvir Chutes e Pontapés, mas primeiro vamos ouvir as frases que os pequenos mais costumam ouvir. Miguel?
1: Bom dia a todos, é 80. Antes de mais, um feliz dia da criança para todas.
0: Obrigada.
1: As crianças que me estão a ouvir e, na realidade, para todos os pais que são responsáveis por elas estarem cá. Bom, que nós consigamos manter o nosso lado de criança ad eterno. E no que toca à frase, a frase que eu mais digo à minha filha é que só a ação traz resultados. Isto no sentido de poder motivar e deixar a procrastinação de lado.
0: Oh.
1: Um resto de bom dia, fala Miguel do Aras.
0: Oh, obrigada, Miguel. E de facto ela é tentadora e é a ação que... Bom conselho, gostei. Daniel?
2: Olá, é 80. Aqui é o Daniel de Lisboa.
0: Olá.
2: E hoje faço 11 anos e a palavra e a frase que a minha mãe mais diz é... Despacha, Daniel!
0: Parabéns, Daniel, que seja um dia feliz. Olha, vou de presente... Posso dar música? Aceitas? Chutes e Pontapés, a pequenada gosta toda. Agora é aquele momento em que nós cruzamos os nossos bracinhos e fazemos um X. Imaginamos que estamos todos num concerto de Chutes e Pontapés. De entrada, livre e sem idade. Pode ser? Não sou o único, já está a tocar nas manhãs da M80. Bom dia, bom primeiro de junho e feliz dia da criança.

Chutes e pontapés nas manhãs da M80. Vamos atualizar a informação, mas apenas recordar que dia da criança na M80 é em jeito de festa. Hoje regressa a casa com a nossa Elsa Teixeira e também Francisco Gil será em direto do Dino Parque de Lourinhã, mas ao longo da manhã vamos voltar a falar sobre o assunto. Oito horas e dois minutos. Vamos conhecer o retrato das crianças em Portugal com Mónica Baltazar.

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3: Das famílias como sala de aula do que propriamente através da compra, entrega de uma unidade sem estrutura.
4: Cristina Judas, educadora financeira infantil. A campanha do Banco Alimentar contra a Fome recolheu este fim de semana mais de 1.900 toneladas de alimentos, mais 2,5% do que na campanha do ano passado. A recolha de alimentos continua online até o dia 7 deste mês, na plataforma digital Alimenta Esta Ideia ou no portal de doações online do Banco Alimentar. Os trabalhadores da Agência para a Integração, Migrações e Asilo começam esta segunda-feira uma greve de 4 dias. Manuela Ribeiro, presidente do Sindicato dos Técnicos de Migração, ouvido esta manhã pela M80, explica o que está em causa com este protesto.
5: Nós precisamos dessa profissionalização, que passa por formação inicial, passa por formação contínua e passa por um respeito pelas condições de trabalho dos nossos funcionários, passa por um respeito pelas suas carreiras, pelo seu profissionalismo e passa, obviamente, também por uma reavaliação salarial.
4: Trabalhadores da AIMA estão a fazer greve a partir de hoje durante 4 dias.
6: 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Daqui a pouco vamos espreitar o trânsito e o tempo e já posso prometer The Pussycat Dolls com Busta Rhymes. Don't Chum.
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4: 8:08, Cláudia Capela diz-nos, o trânsito começa a apertar já?
5: Sim, sem dúvida, e nesta altura com a informação a norte de dois acidentes na A7, na ligação Vila do Conde Guimarães, o primeiro ainda antes de Famalicão, entre Rio Mau e Famalicão ao quilómetro 10, é uma viatura capotada em via direita, o outro acidente já na ligação entre Famalicão e Guimarães, ao quilómetro 31.900, só se passa pela berma e parte da via direita, circula com muita precaução. Há trânsito também já mais acumulado a esta hora nos acessos ao Porto a partir da A3 com fila em Águas Santas, a afetar as ligações da A4, entre a A4 e via de cintura interna na Nacional 14, Via Norte, Ponte de Leça, A28, ao longo da Avenida EAP também já com paragens e antes na zona entre principalmente Modivas e Lavra, acesso a Parafita, também já com o trânsito a ficar mais acumulado, tal como na Autoestrada do Norte, fila já em Santo Ovídio para a Ponta Rábida e na via de cintura interna, muito compacto já a partir da zona entre a Ponte do Freixo e o Nó de Bonjoia, mas com abrandamentos antes na zona de Gaia, na A20, a seguir ao Nó de Vilar de Andorinho. Tenho também informação esta manhã de acidente na Ponte Edgar Cardoso, na Figueira da Foz, no sentido norte-sul, a condicionar a circulação e também a indicação de um pesado avariado a afetar o trânsito no IC8 em ambos os sentidos, entre as duas saídas para Figueiró dos Vinhos. Já houve acidente na chegada ao Nó de Sacavém, na Autoestrada do Norte, acesso ao Alverca Lisboa na A1, a viatura já na berma, mas o trânsito ficou mais acumulado antes mesmo da saída para Santiria, ligação ao IC2, tem estado também muito compacto na Ponte Vasco da Gama, não só no acesso do Montijo, mas depois entre a área de serviço de Alcochete e ao longo do tabuleiro, a fila para a 25 de Abril a partir de Corroios, dificuldades a partir do Oeiras na A5 e no Cacém no IC19.
4: Uma segunda-feira a ser segunda-feira,
5: sem
4: basicamente. Cláudia Capela, dentro de meia hora voltamos a falar, agora espreitamos o tempo, conto com céu geralmente limpo, com mais nuvens, sim, no litoral norte e centro, nas primeiras e últimas horas do dia, vento moderado a forte e algum nevoeiro matinal. No que diz respeito a temperaturas, Aveiro será o ponto mais fresquinho, com 21 graus de máxima, Ponta Delgada e o Porto, 22, Viana do Castelo e Sagres, 23, Leiria, 24, Funchal e Coimbra, 25, Guarda e Sines, 26, Vila Real, Viseu e Lisboa, 27, Braga e Santarém, 29, Setúbal, 30 e continuamos a subir. Bragança e Porto Alegre, 31 graus. Beja, 33. Castelo Branco e Évora, 34. Faro vai chegar aos 36 graus de máxima. Aqui sim, no Algarve, bastante, bastante quente. Todo cuidado é pouco, já sabemos. 8:11, seja bem-vindo às manhãs da M80. Muita coisa a acontecer e, claro, as músicas da sua vida. Isso são mesmo de longe, mesmo de longe. Eu sou a Ana Moreira, o nosso Paulo Fernandes está de férias. Daqui a pouco temos o nosso Seiesta de Trás para a Frente e vai ser muito animado porque diz respeito à pequenada. Vamos ver se eles sabem o que é. 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Prometi Pussycat Dolls e é isso que vamos ter daqui a pouco, mas primeiro deixamos entrar Prince com Kiss.

0: Kiss.
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2: Ora viva, bem-vindos, vamos jogar ao Sei Esta de Trás para a Frente. Quem canta e que música é? Costumam ser essas as regras deste Sei Esta de Trás para a Frente, pois envia o seu palpite através do nosso WhatsApp 910-25-80-81. Mas hoje tudo fica bem mais fácil. Não precisamos de banda, não precisamos de nome da música, queremos sim saber se sabe que música é. E sim, é para a pequenada jogar. Estamos prontos? A música do dia é esta aqui. De onde é isto? E já fui muito simpática porque passei mais do que consideramos ser um segundo. Que música é esta aqui? Hoje é dia da criança. Portanto, tínhamos que adaptar o nosso Sei Esta. Eu ainda pensei, vai ser as Antrix. Mas já fizemos essa brincadeira há algum tempo. Depois pensei, vamos fazer a Frozen. Também fizemos essa brincadeira a quando da nossa viagem no pão de forma. Então pensei, vamos ser um bocadinho diferentes e vamos ver se a pequenada sabe o que é isto. Sim, está colocada de trás para a frente. 910-25-80-81. De onde é isto que acabamos de ouvir? Fica à espera desses palpites. Agora, comprometi. Entram as Pussycat Dolls com Busta Rhymes. Don't Ya, nas manhãs da M80, temos de longe a música da sua vida. Vamos lá, 8 horas e 17 minutos.

0: Foi com esta que se apresentaram ao mundo e foi uma loucura. The Pussycats com Doncha, nas manhãs da M80, 8 horas e 21 minutos. Estamos a jogar ao Sei Esta de Trás para a Frente hoje, em modo celebração do Dia da Criança. E eu acho que é dificílima hoje, mas alguém tinha de fazer isto. A música do dia é esta. O problema é que eu acho que toda a gente pensa que sabe o que isto é. Porque a julgar pelos palpites que temos recebido, está toda a gente muito confiançuda numa direção, mas eu não sei. Se só chegou agora, a música do dia é esta. E não é preciso dizer nem o nome, nem o nome do artista, nem da banda, nem o nome da música. Basta dizer de onde é que é, ok? Consideramos certo por aí. Alô, Paula.
1: Bom dia! Sorria, está na Maia. É da Blue, e claro que sim. Beijinhos, boa semana.
0: Ai, não sei. Filipa?
2: Bom dia, M80. Daqui fala a Filipa.
3: E a Joana.
2: E nós achamos que a música de hoje é a introdução da Bluey.
0: Ah.
3: Até eu com 15 anos sei o que é isso.
2: Beijinhos, bom resto de dia.
0: Ai, que delícia.
4: Bom dia, M80.
0: Olá.
4: A música de hoje é a música da...
5: Bluey!
0: Oh,
4: beijinhos!
0: Eu sou a pior. Eu desfaço-me, mas desfaço-me com vozes de crianças assim pequeninas. Ai!
6: Bom dia, meu 80. Aqui é o Guilherme de Vila Nova de Gaia.
0: Olá.
6: E a música é dos desenhos da Bluey.
0: Eu não digo. Eu acho que vocês estão muito confiançudos numa direção, então não há outra opinião.
7: Olá, M80. Eu sou a Mariana e eu penso que a música de hoje é da Bluey. Tchau!
0: Isto aqui, Mariana? Ai, não sei. E aqui?
8: Luana, eu acho que a música é da Bluey. Na-na-na-na-na-na-na-na-na-na-na-na-na. Hey!
0: Obrigada, Nuno, por deixar a filhota gravar. Não sei, eu não estou a dizer que é. Vamos lá com calma. 910-25-80-81. Que música é a do Sei Esta hoje? Agora, para Paralamas do

0: Paralamas do sucesso nas manhãs da M80. Passam 26 minutos das 8 da manhã. Estamos a jogar o Sei Esta de trás para a frente. Hoje, missão dificílima. Tentar descobrir a música do dia. Eu, para facilitar, sou boa pessoa. Em dias, não precisa dizer nem o nome da banda, nem o nome da música, basta dizer de onde é. E o André Ferreira diz: obrigada M80 pela integração dos mais novos. Ai, nós estamos sempre prontos a receber a pequenada. E hoje, dia da criança, não podia ser de outra forma. A música do dia é esta. É assim, lamentavelmente, acho que toda a gente está a ir numa única direção e eu ainda não posso dizer se está certo ou se está errado. Mas será? Vamos ouvir mais palpites?
1: Olá, M80. O meu nome é Carolina. É a primeira vez que eu participo. Uau! E eu acho que o musicador já é Bluey.
0: Será? Oh, Miguel, o que é que achas?
2: Olá, bom dia. Eu sou o Miguel. A música é da Bluey.
0: Não sei. Agora em versão dupla, David e Gonçalo.
3: Olá, M80. Sou o David e o Gonçalo. E a música de hoje é...
1: Bluey!
0: Ai, não sei, gente. Vocês estão aí todos numa única direção. A vida tem várias bifurcações e pode ter várias alternativas. Vocês acham mesmo que isto é da Bluey? Não sei.
4: Olá, M80. A música de hoje é Bluey, não de corda. Poesia da criança.
0: Ai, fiquei toda arrepiada. Eu nem sei se tenho estrutura para falar sobre uma temática que temos aqui em mãos. Não é só para a pequenada que fazemos coisas acontecer aqui na M80. Esta é para os graúdos e é um festão. 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
1: Na verdade, o nosso Paulo Fernandes está de férias, mas se o conheço bem, ele estaria agora de coração derretido com o Segueste Atrás para a Frente de hoje. Música do dia! O que é isto, afinal? Temos tantas crianças a participar.
2: Bom dia, M80! Estou aqui com o
3: Miguel
2: e a
3: Mariana.
2: E eles dizem que hoje a música é
3: da Blue.
1: Tão bom, vamos ouvir aqui mais duas meninas.
3: Bom dia, M80! É Blue!
4: Bom dia, boa semana, beijinhos. Filipa, Caio e Mafalda da Amadora.
1: Um beijinho para vocês.
5: Olá. Fica à espera.
3: Ana. Agora. Eu acho que a música é da Blue.
1: Opa, eu acho que não estava preparada para isto, gente, está certo. É a música da Blue. Vamos ser todos crianças agora, durante 24 segundos. Alinham comigo? Então vá. Opa! Desenhos animados que não são só para crianças. Atenção!

0: Agora sim. Agora vamos recompor-nos, Mónica Baltazar, vamos atualizar a informação.
1: Os portugueses continuam solidários. A campanha do Banco Alimentar contra a Fome recolheu este fim de semana mais de 1.900 toneladas de alimentos. São mais 2,5% do que na campanha do ano passado. Uma campanha este fim de semana que envolveu cerca de 40 mil voluntários em mais de 2 mil superfícies comerciais em todo o país. A M80 falou há instantes com Isabel Joné, presidente do Banco Alimentar contra a Fome. Disse que os portugueses entregaram produtos que habitualmente compram para a sua casa, mas também outros.
2: Os bens que são mais doados é sempre o leite, a massa e o arroz, o azeite, o óleo, os enlatados, são os produtos mais básicos que fazem parte do cabaz regular das famílias e que as pessoas compram para a sua casa. E este é o apelo, é um apelo à partilha. Dou a uma família que vive perto de si aquilo que vai comprar para a sua mesa. E é esta identificação que faz com que, por vezes, apareçam também produtos que não são habitualmente pedidos pelos bancos alimentares, como chocolate, chouriço, entraram muitas fraldas, cereais de pequeno almoço, papas para bebê.
1: A campanha de recolhas já terminou nos supermercados, mas pode continuar a fazer doações online. Neste Dia Mundial da Criança, ficou alerta para o impacto emocional e financeiro do consumo excessivo na infância. Cristina Judas, educadora financeira infantil, deixa aqui duas soluções aos presentes e aos brinquedos.
3: O quadro dos sonhos e o acordo que nós fazemos muitas vezes até na estrutura da mesada, uma das coisas que fica logo acordada entre as crianças, e quando eu estou a falar das crianças é mesmo crianças muito pequeninas, porque isto pode ser começado a fazer aos 2 anos através de uma mesada simbólica e aos 5 anos então com a tal mesada estruturada. Fazer uma combinação simples em que só existem presentes em datas relevantes. Nomeadamente podemos combinar se o dia da criança é uma dessas datas relevantes ou não. E eu percebo que existe esta pressão social, há porque os amigos têm e nós não temos. Mas quando esta estrutura começa a ser aplicada em casa, eu garanto que isso deixa de ser um problema.
1: Fica aqui a sugestão da educadora financeira infantil, Cristina Judas.
0: Muito útil. O meu perguntou se havia presente pelo Dia da Criança hoje.
1: Também ouvi essa pergunta.
0: Mais notícias daqui a meia hora com a Mónica Baltazar. Se tiver sede demais, é simples, m80.pt. Agora, temos de saber como é que estão as estradas. Se houver uma a evitar, é a Cláudia Capela que lhe vai dizer.
4: Não está fácil agora. Na ponte 25 de Abril complicou-se um incidente via direita, início da avenida da ponte antes da saída para Alcântara, a afetar bastante a circulação no tabuleiro com demora nos acessos sul. A fila mantém-se na baixa de Corroios na A2. Se optar pela ponte Vasco da Gama, há resistência no acesso do Montijo e no percurso praticamente entre a zona da área de serviço de Alcochete e a chegada a Lisboa. O trânsito está muito intenso e por isso muito compacto ao longo do tabuleiro. Dificuldades depois, principalmente na saída para o IC2, que também está com fila em direção a Moscavide e à Avenida Infante Henrique a partir de Sacavém. Ficou mais compacto, mais lento na zona de Santa Iria em direção a Sacavém. Depois de acidente já foi resolvido ao quilómetro 2, mas agora demora na segunda circular com informação de duas ocorrências. Um acidente na zona do viaduto sobre a Avenida de Berlim e mais à frente viatura variada em via esquerda a seguir ao acesso do relógio. Há demora também no eixo norte-sul, a partir da Ameixoeira, no IC19, uma ocorrência em via direita antes do viaduto da Crela, dificultar a circulação também com demora entre Alfragide e Pinamanique. Mantém-se as dificuldades na A5 a partir do Oeiras, também já mais lento entre Santa Mar e Passo de Arcos, na Marginal. Ligações ao Porto com demora na A3 em Águas Santas, a afetar o acesso da A4, principalmente a Marante Porto, mas também com resistência no sentido Águas Santas Matosinhos, aliás, Matosinhos Águas Santas, é esse o sentido. E mesmo na ligação inversa em direção à zona de São Mamede em Festa, o trânsito está agora igualmente mais lento, tal como na Ponte de Lessa, Avenida AEP, via de cintura interna cheia a partir da Ponte do Freixo em direção à zona de Paranhos, via Norte, também ainda demora em Santo Ovídio para a Ponta Rábida e resistência em entre Ovar Sul e Estarreja foi reposta à circulação na A29 no sentido norte-sul, mas no local de onde houve incêndio numa viatura ao quilómetro 15, permanece a via direita ocupada.
0: Uma segunda-feira a testar os nossos níveis de paciência, não é, Cláudia?
4: Sem dúvida.
0: É aguentar firme.
4: Os têm que ter muita calma.
0: É isso mesmo. E deixar a música tomar conta para aligeirar um bocadinho. E já lá vamos, até porque temos Fine and Cannibals para ouvir, mas primeiro, obrigada, Cláudia. E até já.
4: Até já.
0: Seguimos para a previsão do estado do tempo hoje. Tempo maioritariamente seco e com sol, embora com mais nuvens no litoral norte e centro, assim só para chatear. Vento a ganhar força durante a tarde e, já sabe, neblina em alguns locais também são esperados. No que toca a temperaturas, o sol vai estar bem quentinho, mas começamos a norte. Aveiro, 21 graus, Ponta Delgada e Porto, 22 de máxima, Viana do Castelo e Sagres, 23 graus, Leiria, 24, Funchal e Coimbra, 25, Guarda e Sines, 26, Vila Real, Viseu e Lisboa, 27, Olá Braga e também Santarém, 29, Setúbal, 30, Bragança e Porto Alegre, 31 graus, Beja, 33, Castelo Branco e Évora, 34, a fechar, lá está, como disse, Faro, 36 graus de máxima. É muito, muito quente. Olá, muito bom dia. Já passam 38 minutos das 8 da manhã. Vá, se formos a arredondar no norte, diz-se que são 9 menos 20. Pronto. Ou cerca de 20 para as 9. Cuidado com os atrasos. Feliz Dia da Criança, 1º de junho. 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E cá estamos com as músicas que precisa de ouvir. Daqui a pouco vamos falar sobre coisas boas, envolve dinheiro que pode ganhar e de uma forma, vá, que traz saudades. E mais não posso dizer. Para já posso assim partilhar aquilo que prometi que íamos ouvir juntos. Fine and Cannibals, She Drives Me Crazy. Eu sou Ana Moreira. Estas são as manhãs da M80. O nosso Paulo Fernandes está de férias, mas não tenho a pena dele. Aliás, se está de férias não é para ter pena. Mas imagine-o em águas cristalinas. Ele está bem. Está muito, muito bem.

Muito bom dia, estas são as manhãs da M80 e somos também aqueles que não deixam cair no esquecimento coisas importantes. Eu disse que íamos falar de dinheirinho e vamos mesmo. 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Pronto. Agora, António Variações, O Corpo é que Paga. E toca assim nas manhãs da M80.

0: Que gênio. António, variações nas manhãs da M80. Muito bom dia, 15 minutos para as 9 da manhã. Daqui a pouco, claro, temos os macaquinhos no sótão com a nossa Susana Romana, que também já cá está, mas hoje vamos falar sobre outra coisa. Hoje, entenda-se, agora, porque o regresso a casa será diferente.
1: É verdade, porque se hoje ouvir muitos rugidos vindos da Lourinhã, está tudo normal.
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0: 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Isto é hoje, não se distraia. Daqui a nada então, macaquinhos no sótão. Susana Romana, o que temos no nosso cardápio?
1: Vamos falar de uma coisa que as crianças fazem de maneira óbvia, os adultos fazem de maneira um pouco menos óbvia, que se chama birras.
0: Ah é? Pronto. Olha, sabes que a propósito do Sei de Trás para a Frente hoje foi a música,
1: sim,
0: da Blue, o nosso WhatsApp ia abaixo.
1: Sim.
0: Claro. Vou partilhar aqui uma participação, mas fiquem para o final, ok?
1: Ok, ok.
2: Olá, somos o Edgar e a Laura e nós achamos que é a Blue.
3: Beijinhos!
2: Beijinhos!
3: E vamos para a escola cheios de vontade hoje, não é?
2: Não!
1: Não, aquele não veio de cá, aquele não, fomos todos nós.
0: Foi, Jenny, obrigada por isto. E eu estou a ver pela fotografia que tem 3 filhos. Ah, brava!
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1: Estas são as manhãs da M80, cerca de 8 minutos para as 9 da manhã. 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E agora sim...
2: Eu não estou registada em lado nenhum com o número nenhum.
1: Opa,
2: dava jeito. Susana Romana, marca registada com o número 1.
1: Olha, eu acho que temos aqui uma ideia lançada para o ar. É manifestar, não é o que se diz? É manifestar. E agora sim, vamos embora. Andiamo. Vá, vamos a choques de realidade, não é?
2: Portanto, hoje é dia da criança. Portanto, nada como falar de crianças, como as crianças nos fazem tão bem, como as crianças são a luz dos nossos olhos. É, aliás, um enorme clichê dizer que nós fazemos tudo para ver os nossos filhos felizes. Ali sempre, no fio da navalha, para não criarmos fedelhos mais birrentos que o Donald Trump a mandar abaixo de paredes para construir o salão de baile da Barbie cintilante, não é? Temos que ter ali cuidado. Mas, ao mesmo tempo, a querer fazer-lhes o agrado, querer fazer o miminho são os nossos filhos. Sei que há alturas nas quais isso não é mesmo possível. E nem é por uma questão só de limitação de dinheiro ou de tempo. É mesmo. E eu não sei se isto aconteceu com o Vicente quando ele era mais pequenino. Os putos às vezes temem crer em coisas que simplesmente não existem ou não são possíveis. São coisas que eles inventam na cabeça deles, mas que não dá para fazer. No meu caso, o João teve uma fase, quando tinha, não sei, 4 ou 5 anos, em que todos os dias insistia... O filme preferido dele era o Toy Story.
1: Ok.
2: E eu todos os dias insistia em que queria ver o Toy Story 7. Numa altura em que os senhores da Pixar só tinham feito 4. Por acaso saiu o 5 este mês. Mas o João todos os dias dizia e chorava: eu quero ver o Toy Story 7. E eu explicava-lhe: amor, o Toy Story 7 não existe. E ele dizia: existe sim, eu quero ver o Toy Story 7. Porque provavelmente sonhou com aquilo.
1: Claro.
2: Qualquer coisa. E foi muito difícil convencê-lo que, pronto, era um filme que eu não lhe podia mostrar porque o filme não existia. Por sorte, o João nunca foi, assim, muito uma criança de fazer birras. Sorte, e pronto, eu também trancava na máquina de lavar louça,
1: claro,
2: entre um garfo e um pirex, deve-se achar. Mas eu fui procurar nos confins da internet coisas com que crianças pequenas amoaram porque os pais não faziam, mas são coisas que são impossíveis de fazer. Há uma trend nas redes sociais que chama, num nome que eu vou dizer em inglês e não vou traduzir para português, chama-se Asshole Parents.
1: Ok.
2: Que é quando o teu filho te trata como se tu fosses, vá, um parvalhão que não os quer ajudar, porque eles te pediram uma coisa que é impossível de fazer.
1: Uhum.
2: No meu caso era, eu era uma parvalhona de mãe porque eu não punha uma filha a ver o Toy Story 7. E eu andei pelos confins da internet porque há várias pessoas que partilham com este hashtag dos Asshole Parents e eu andei a ver coisas pelas quais estas crianças fizeram birra. Primeira, os pais não estavam a obrigar o gato a dizer olá de volta.
1: Oh, meu Deus.
2: Outra, uma criança fazia birra porque os pais não o deixavam fazer cocó de pé.
1: Não sei o que acrescentar, sei lá.
2: Eu seria a pessoa que dizia, faz. E depois, mas tens aqui as coisas, limpas-te tu. Fazes tu, limpas tu, orientas
1: assim,
2: tu.
1: A experiência vem, não é?
2: Mas por acaso dá para quando uma pessoa vai à Ásia e é só um buraco no chão, se calhar é um treino. Outro fez birra porque os pais não estavam a parar o vento.
1: Chato, entende-se isso.
2: Outro fazia uma birra porque queria ter mais dedos dos pés. E os pais não resolviam isso. Não lhe arranjava mais dedos dos pés.
1: Isso é dramático, eu entendo.
2: Outro, esta aqui, o João não fez birra, mas quando ele era pequeno foi um conceito difícil também de explicar. Chorar porque não foi ao casamento dos pais 7 anos antes dela nascer. Eu também já tive esta conversa várias vezes, porque é que o João não foi ao nosso casamento. Eu, pronto, não era possível. Um miúdo a fazer birra porque queria recolocar as unhas que a mãe tinha acabado de cortar.
1: Olha que coisa mais boa. Sim, senhora.
2: Outro fazer birra porque o gato não tem de usar sapatos para ir à rua, mas eu tenho.
1: Percebo? É assim,
2: é uma tem justiça.
1: Uma lógica. Não. Tem uma lógica.
2: Outro, uma criança a fazer uma birra porque comeu uma fatia de queijo. Queria mais. A mãe deu-lhe, mas ele não queria outra fatia de queijo. Ele queria a mesma fatia de queijo outra vez.
1: Regurgitava e voltava
2: a comer. Estás a perceber a lógica de criança.
1: Sim, sim,
2: era
1: sim,
2: a mesma.
1: Sim. Porque a outra é um risco de não saber ao mesmo, Susana.
2: Sim, sim, sim. É tipo, isto como não é, é aquela que me soube tão bem. É
1: exato,
2: outra.
1: Exatamente.
2: É um risco demasiado grande. Outra, birra por não poder usar sandálias na neve.
1: Ok.
2: Birra, e este aqui é muito comum, birra porque a sombra está a segui-lo. Este é muito comum.
1: Que delícia.
2: Apanhei vários destes. Outra era uma senhora a explicar à sua criança que não podiam plantar bananas no quintal derivado de morarem na Suécia.
1: É toda uma explicação que pode levar o seu tempo.
2: Outra, uma criança fazer uma grande birra porque se assustou com aquele truque de tirar o nariz. Sabes que usas a pontinha do teu polegar entre os dedos. Assustou-se com o truque de tirar o nariz e achou que ia ficar sem nariz para sempre.
1: Eu acho que o Vicente passou por isso. Percebeu rápido que era uma brincadeira.
2: Uma criança fazer uma monumental birra porque não lhe deixaram meter o piaçaba na boca. Outra a fazer birra porque queria pintar os dentes com verniz das unhas dourado e não deixavam. E por último, uma criança a fazer birra porque quando tu separas uma bolacha Oreo, só um dos lados é que fica com recheio.
1: Tem um ponto de
2: aqui,
1: verdade.
2: Sim, uma pessoa vê e pensa, de facto,
1: aqui,
2: estão-nos a roubar.
1: Exatamente. Olha, o meu anda, não faz birra,
2: sim,
1: mas está a ver escola, quer pintar o cabelo. É o Lamil Niamal que está a dar cabo do juízo e eu fazer-lhe explicar, meu amigo, aquela célebre frase que todos nós dizemos, depois dos 18 anos... Meu filho, faz o que tu quiseres.
2: Debaixo deste teto.
1: E quando estiveres debaixo da minha alçada, nem pensar. E pronto, é isto. Antes de avançarmos para os ABBA, Susana, temos aqui uma pergunta para ti.
2: Vamos a isso?
3: Eu só queria dizer uma coisa, que é... eu estava ali ontem na frente do livro e disse, pai, a Susana acho que era aquela. E eu ainda estou assim em dúvida, beijinho.
2: A Susana era aquela, porque a Susana, quando a Feira de Livros, está lá quase todos os dias. Por isso, sim, confirma, a Susana era aquela.
1: Ah, se calhar. E agora, temos aqui uma mensagem da Filipa Sargento, não é, Camila? É isto que acho que ouçamos. Então, muito bem, eu só cumpro
2: sim,
1: ordens.
2: Claro.
1: Eu aqui, a Camila manda, eu boto.
2: Nós fazemos.
1: Eu boto.
4: Bom dia, malta.
2: Bom dia.
4: A minha filha, a número 4, acordou de madrugada a gritar e a chorar, uma birra enorme, porque não queria ter um bico. E queria que eu resolvesse o problema, queria que eu lhe tirasse um bico, tapasse um bico. Então eu tive que tapar-lhe um bico com um pence rápido.
2: Ah.
4: E ela acabou por adormecer descansada porque já não tinha um bico. E pronto, é isso.
1: É difícil ser pai e mãe.
2: Mas eu tenho um certo fascínio por estas birras das crianças, porque mostra que a cabeça deles está ligada de uma maneira diferente e isso fascina-me.
1: Eu acho que isto é bonito. Feliz dia da criança.

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3: João Di, presidente do Banco Alimentar, ouvido esta manhã pela M80, conta que os portugueses deram o que habitualmente compram para a sua casa, mas também outro tipo de produtos.
4: É um apelo à partilha. Dou a uma família que vive perto de si aquilo que vai comprar para a sua mesa. E é essa identificação que faz com que, por vezes, apareçam também produtos que não são habitualmente pedidos pelos bancos alimentares, como chocolate, chouriço, entraram muitas fraldas, cereais de pequeno almoço, papas para bebê.
3: Os portugueses continuam solidários. A campanha do Banco Alimentar contra a Fome recolheu este fim de semana mais de 1.900 toneladas de alimentos. São mais 2,5% do que na campanha do ano passado. Quatro concelhos do Distrito de Faro apresentam hoje risco máximo de incêndio, enquanto o interior de Norte e Centro está com risco muito elevado. Silves, Loulé, São Brás de Alportel e Tavira estão com perigo máximo de incêndio rural. Outros 10 concelhos do Distrito de Faro estão com risco de elevado a muito elevado a elevado. O perigo de incêndio rural vai manter-se elevado em algumas regiões, pelo menos até sexta-feira, por causa do tempo quente. O dispositivo de combate a incêndios rurais volta hoje a ser reforçado. Passam a estar no terreno mais de 13.300 operacionais e 78 meios aéreos. É o segundo reforço de meios este ano, é o chamado Nível Charlie, que vai estar em vigor até o final do mês de junho. 2 helicópteros Black Hawk da Força Aérea vão estar este ano pela primeira vez ao serviço do combate aos fogos rurais. Hoje é o dia 1 da Operação Mundial de Futebol. A seleção nacional concentra-se, mas ainda com algumas baixas, Paulo Rico.
5: Nuno Mendes, Vitinha, João Neves e Gonçalo Ramos, que foram campeões europeus, vão falhar os primeiros treinos e também o particular com o Chile no dia 6 de junho. São as ausências destes primeiros dias de trabalho, ao contrário de outros jogadores de ligas internacionais que já trabalham há vários dias na cidade do futebol para não perderem o ritmo competitivo. Da lista de jogadores, a grande novidade para esta convocatória é Ricardo Velho, guarda-redes que vai, no entanto, para compor apenas os exercícios de treino, mas que não será inscrito. Os 23 jogadores juntam-se esta segunda-feira na cidade do futebol para o primeiro treino da Operação Mundial 2026.
3: Portugal tem 2 jogos particulares, no dia 6 com o Chile, no dia 10 com a Nigéria, e o primeiro jogo do mundo no Mundial é no dia 17 com o Congo.
6: Obrigada, para já é tudo com Mónica Baltazar, de regresso dentro de meia hora.
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1: Ora bem, um café pingado, sem princípio e com um pauzinho de canela, como sempre, Dona Maria.
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10: Esta segunda-feira começou assim agitada, Cláudia Capela, sem sinais de melhoria.
11: Infelizmente, Ana, continuam as dificuldades agora com a informação do corte mesmo da circulação na Nacional 1, a Norte de Lisboa, entre Vila Franca de Xira e o Carregado, devido a um acidente grave que ocorreu na Castanheira do Ribatejo. A Autoestrada do Norte é, nesta altura, a melhor opção para evitar as dificuldades. Já houve também esta manhã notícia de acidente em Casal Pinheiro, Carregado, Nacional 3, em direção à Zambuja. O trânsito tem estado também mais lento nesta ligação, com muitas dificuldades. Salvaterra de Magos, Benavente, atenção à Nacional 118, com muita demora até à zona da ponte de Benavente sobre o rio Sorraia, deram-nos a indicação de obras com circulação alternada. Trânsito ainda está lento na chegada ao Norte de Sacavém, na Autoestrada do Norte, e assim até à zona de acesso ao aeroporto e viaduto da Avenida de Berlim. E a notícia de acidente na segunda circular neste sentido, Sacavém-Benfica. Agora também acidente junto ao Nó de Frielas, na A8, Loures-Lisboa, via direita, a provocar a resistência. Já melhor na travessia do Tejo pela ponte 25 de Abril, ao longo do tabuleiro. Foi resolvido o incidente na chegada à zona de Alcântara, mas o trânsito ainda está muito acumulado, com a fila em Corroios, nos acessos ao Nó de Almada, e continua muito compacto no tabuleiro da ponte Vasco da Gama, na aproximação às saídas para Lisboa. Ainda com lentidão no IC19, na zona de descida de Queluz, a partir de Terceira, e também na A5, entre Oeiras e o Estádio, e depois em Monsanto, nas ligações ao Porto. Atenção à saída da cidade para Braga, no início da A3 há acidente, em via esquerda, ainda antes da entrada na A4, já está a afetar bastante a ligação da circunvalação em direção à A3, também com fila no sentido inverso para o Porto, a partir de Águas Santas, e ainda em Santo Ovídio, Ponta Arrábida e via de cintura interna até Francos, a sentido inverso preenchido entre Bom Joia zona de Paranhos.
10: Obrigada, Cláudia. Até já. Seguimos para a previsão do estado do tempo. Sol na maior parte do país, mas com céu mais carregado no litoral norte e centro de manhã e ao final do dia. Atenção ao vento que pode soprar por vezes forte e aquele nevoeiro que está ali só assim a destoar. Vamos às temperaturas. Aveiro, 21 graus de máxima, Ponta Delgada e Porto, 22, Viana do Castelo e Sagres, 23, Leiria, 24, Funchal e Coimbra, 25 graus, Guarda e Sines, 26, Vila Real, Viseu e e Lisboa 27, Braga e Santarém 29 graus, Setúbal 30, Bragança e Porto Alegre 31, Beja vai chegar aos 33, Castelo Branco e Évora 34 e sim, o Algarve está muito quente, Faro com 36. Olá, muito bom dia, 9 horas e 13 minutos. Estas são as manhãs da M80. Deste lado, Ana Moreira, Susana Romana também. O Paulo Fernandes anda a mergulhar em águas cristalinas.
12: Mas com saudades nossas, eu aposto que ele está. Eu vejo pelo ar dele nas fotos do Instagram dele, ele está a odiar.
10: É, pode ir lá,
12: queria
10: já
12: estar
10: agora
12: aqui.
10: Pode ir lá ao Instagram do Paulo Fernandes e dizer que compreende.
12: Sim, muita força nesta hora difícil que estás cheio as tuas colegas.
10: Sim, muita força, é isso mesmo. Paulo Fernandes, acho que é fácil. Paulo underscore underscore Paulo Fernandes, é assim. Portanto, vá lá enviar um pouco do seu amor. Deste lado, enviamos música. Aqui está Dead or Alive, You Spin Me Round Like a Record. A Susana gosta disto, eu também.
12: Agora,
10: desse lado também, impossível não gostar disto. Transpira nos 80 e é o que nós precisamos no início de semana.

0: Adore Alive, You Spin Me Round Like a Record nas manhãs da M80. Muito bom dia, bom início de semana também. Feliz dia. Ah, já chegaram, que bom!
1: Cheira a Lisboa!
0: Olhem que bem!
1: Rosa florida,
2: vou-vos deixar o micro.
1: Cheira a Lisboa!
0: Enquanto isso, posso acrescentar que fomos presenteados com uma atuação,
2: sim,
0: muito especial.
2: Eu usava a palavra invadidos, mas presenteados também é bonito.
0: Estamos perante o Nilson Domingues, o doutor Chico e a Joana Saraiva, que é a enfermeira Janete. Já ouviram falar certamente da Operação Nariz Vermelho, que faz um trabalho incrível nos hospitais e transformar o dia das crianças que estão nos hospitais muito, muito especiais. Obrigada por terem vindo, enfermeira Janete.
3: Obrigada, bom dia, estamos muito felizes.
0: É.
4: Já falou que o meu nome é Dr. Chico?
0: Eu já disse. Já apresentei.
3: Até para nos contactarem para trabalhos.
2: Sim, sim, para vos chamarem.
3: Exatamente, exatamente.
2: Qual é que é a vossa especialidade médica?
3: A nossa especialidade médica é fazer músicas originais.
4: Ultrassom. Ela faz músicas que, olha, nunca vi ninguém fazer música que nem essa garota faz.
3: É verdade.
4: Essa senhora faz. É.
3: E eu gostava de aproveitar este momento que estamos na rádio para cantar uma música original do meu álbum que vai sair para a semana.
2: Podemos combinar que é para ter direito ao auditório.
0: Isso.
2: A câmara de filmar. Vamos combinar para fazerem bom, Janete.
0: Até porque, até porque nós temos aqui a diretora-geral da Operação Nariz Vermelho connosco, a Anabela Posidónio. Olá, Anabela. Bom dia. Como está? Aproxima então o microfone de si, se faz favor. Este microfonezinho que está aqui.
5: Roda.
0: Olá. Quero usar os fones para ter mais ou menos noção de como é que se ouve, para saber se está muito baixinha ou muito, muito alta. Bem-vinda.
5: Muito obrigada.
0: Oh, Anabela, diga-me uma coisa. 24 anos a levar alegria às crianças nos hospitais, às suas famílias e também aos profissionais hospitalares, porque assim que a enfermeira e o médico entram em cena, é para todos os que estão dentro de um hospital, não é, Anabela?
5: Sim, é isso mesmo. Aquilo que nós fazemos, no fundo, hoje, o Dia do Nariz Vermelho é aqui o nosso dia. E estamos aqui a agradecer a todas as pessoas que permitem com que isso aconteça.
0: Uhum.
5: E agradecemos à rádio porque, no fundo, nos recebem. E ao longo de todo o ano, não é? Nós ao longo de todo o ano estamos sempre com campanhas, sejam elas de IRS, de qualquer outro tipo de campanha que esteja a acontecer. Mas hoje estamos aqui para agradecer. Trazemos aqui os nossos doutores palhaços,
0: sim,
5: que hoje especialmente estão aqui. E que trazem aqui um macrofone.
0: Exatamente,
2: um macrofone.
0: Estamos a ver, um macrofone.
2: É um microfone que em cima tem a bola vermelha, o nariz de palhaço, que é o vosso símbolo.
3: Exatamente.
5: Exatamente, o nosso símbolo. Portanto, é aquilo que nos caracteriza, que está no nosso logotipo e que está em tudo aquilo que fazemos.
0: E há muitos números importantes de ressalvar. Eu tive acesso a alguns, tipo 92% das crianças esquecem-se de que estão no hospital depois de estarem com os doutores palhaços.
5: Sim.
0: Acho isso inacreditável. 85% referem que as crianças colaboram mais com os tratamentos ou os exames depois deste amor que recebem dos doutores. 73% sublinham que as crianças apresentam maiores ou mais rápidas evidências clínicas de melhoria após o contacto com eles.
2: São de facto médicos, se apresentam sinais de melhoria. São de facto médicos. Eles olharem para mim como: eu vou levar um caldo doce. Eu vou levar um caldo doce no palhaço antes da manhã de hoje acabar.
0: Isso é doutor Chico não está para meias medidas. E 99% destas crianças referem que gostariam que os doutores palhaços estivessem com eles todos os dias.
4: Oh, mas como que eu vou lavar roupa?
0: Pois é,
2: ligar as plantas. E tem uma roupinha tão branca, uma bata impecável.
4: Olha.
0: Anabela, diga-me, isto é pernas para andar e para continuar e crescer, não é? Crianças agradecem. E os pais, porque aqueles pais também estão ali,
2: sim, sim,
0: em luta dura.
5: Sim, nós hoje em dia já estamos em 22 hospitais do Serviço Nacional de Saúde. A nossa visão é que nenhuma criança fique sem a visita destes magníficos doutores palhaços. Quando está no hospital, não é? O hospital não é um lugar para ter crianças, uhum, mas os doutores palhaços ajudam a que seja mais fácil. E, portanto, o nosso objetivo é, obviamente, continuar a crescer, a chegar a mais crianças de uma forma sustentável, mas sempre que tendo a criança no centro em tudo.
0: Numa primeira linha, o que é que nós podemos fazer e quem está a ouvir pode fazer agora, neste preciso momento?
5: Agora, neste preciso momento, se nos quiser ajudar, se ainda não tiver consignado o IRS,
2: vai a tempo.
5: Vai a tempo.
2: Relembro que consignar o IRS não tem custos para quem está a apresentar,
0: exatamente,
2: os seus impostos, é só um dinheiro que iria de qualquer maneira para algum lado.
0: Exatamente.
5: Exatamente. Portanto, assim, imediato, também se podem tornar nossos doadores regulares. Portanto,
0: boa,
5: nós temos um conjunto de doadores que todos os meses nos dão um valor, seja ele 5 euros, 7 euros, 10 euros, um bocadinho.
0: Tudo somado faz a diferença.
5: Tudo somado faz a diferença. Também temos muitos produtos que podem adquirir na nossa lojinha, desde o nariz, mas também jogos, agora que vem o verão, jogos para toda a família. O jogo do Stop está reinventado,
0: claro,
5: em cartas,
0: maravilha.
5: Dá para levar para a praia. E, portanto, há assim várias coisas que podem fazer, mas qualquer um de nós tem aqui uma oportunidade para, no fundo, colaborar com a Operação Nariz Vermelho e ajudar-nos a levar essa missão às crianças.
0: Exatamente. Muito obrigada por ter vindo. A Anabela Posidónio é diretora-geral de toda esta campanha que ainda por cima celebra os 24 anos esta quinta-feira, mas hoje, Dia da Criança, tínhamos que ter cá a Operação Nariz Vermelho em modo celebração. Muito obrigada também à enfermeira Janete e ao Dr. Chicó.
3: Obrigada, nós.
4: Obrigado a vocês, e agora a gente vai premiar vocês com o microfone.
0: Vamos
4: em...
3: Ai, que lindo!
2: Olha!
3: Sim, senhora, temos esta
2: prenda.
0: Ai, obrigada!
2: Põe
3: lá em casa, fica bonito.
2: Sim, que é para ter uma moldura com uma fotografia dos doutores palhaços. E temos narizes, muito obrigada. Já por
0: muito
2: o meu.
0: Muito obrigada.
4: A gente vai sair então a tocar uma música.
0: Por favor.
4: Uma música original que ela compôs também.
2: Vamos a isso.
0: Vamos a isso.
3: Ai, fica muito bonita.
2: Muito obrigada.
6: Santo António já se acabou.
2: Ai, é original. Nunca tinha ouvido. Estou arrepiada.
4: Sim. São João, São João,
3: São João, é assim, senhora. São
0: Paulo, a interpretação é única. Muito obrigada.
2: E ainda dizem que nós é que temos muita energia de manhã.
0: É verdade.
2: Não.
0: Meu Deus,
2: são os doutores palhaços.
0: Que loucura. Ah, já vão continuar a alegrar pela rádio. Muito obrigada então mais uma vez. Agora deixamos entrar os heróis do mar. Esta é a paixão. Daqui a pouco, Linha de Passe com Paulo Rico.

0: Heróis do Mar nas manhãs da M80. 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E ainda bem que aqui está, porque vamos ao nosso...
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0: Pois é. Paulo Rico, todo trajado, viva Portugal.
2: Sim, vou ter mais uma entrevista para o podcast Classe Mundial. Alguém anda a boicotar-se o Sérgio Romana.
3: Assim se vê. Sim, calar a voz da razão.
0: Da sapiência também.
2: Vou ter daqui a pouco mais uma entrevista para o podcast Classe Mundial.
3: Podes dar uma pista, quem
2: posso,
3: é?
2: Posso, é um guarda-redes.
3: Ok.
2: Já tive cá um na sexta-feira passada e vou ter outro guarda-redes que esteve em Portugal.
0: Não podemos dizer nomes?
2: Podem tentar acertar.
3: É o Patrício.
0: Não é o Patrício.
2: Não é o Patrício.
0: É o Ricardo.
2: Já convidei o Patrício, mas o Patrício continua.
0: Ainda não pode.
3: Patrício, atende o telefone.
0: É isso.
2: Bom, o Ricardo esteve cá na sexta-feira. Sim, mas hoje será outro. Bom, já vamos falar do Mundial. Para já, duas, três notícias muito rapidamente do fim de semana, até porque vai ter de ser uma versão mais curta de Linha de Passe. Deu para a Paris Saint-Germain na final da Liga dos Campeões. Não sei se viram ou não, mas foi uma final aborrecida.
0: Eu esqueci-me. Estava em Viana, com a minha mãe, a tratar de coisas com os miúdos. Esqueci-me completamente.
2: Olha,
0: e o meu filho também.
2: Um parênteses muito rápido. Parabéns ao Vianense que subiu de divisão.
3: Pois subiu. Já estava ontem a ver dois jogos ao mesmo tempo.
0: É verdade. O ouvinte Nuno Araújo mandou-me o link da festa e depois eu mandei também ao meu marido e ele disse: temos que começar a ver jogos ao Vianense. Bora, vamos lá.
2: Mas sim, em relação à final da Champions.
0: Foi
2: o Arsenal marcou primeiro, para a Paris Saint-Germain empatou na segunda parte, mas foi um jogo, enfim, estava à espera demais. Mas para mim a imagem veio no final do jogo, não sei se concordam comigo ou não. O jogo foi resolvido nos penaltis.
0: Uhum.
2: E quem falhou o penalti decisivo foi o brasileiro Gabriel Magalhães do Arsenal, jogador, portanto, defesa central do Arsenal, falhou o penalti e expulsou a festa do Paris Saint-Germain. O PSG foi campeão e no momento da festa, quase todos os jogadores em grande festa, Marquinhos, brasileiro, capitão do Paris Saint-Germain, não acompanhou a equipa. A primeira coisa que ele fez quando percebeu que o colega e amigo tinha falhado o penalti foi ir abraçá-lo automaticamente. Nem lhe disse
3: muito
2: nada.
3: Muito fofo e muito fixe.
2: Só o agarrou, abraçaram-se os dois e ficaram um bocadinho assim. Até porque, creio eu, primeiro são amigos, são colegas de seleção. Depois porque Marquinhos falhou uma grande penalidade no Mundial 2022 que deixou o Brasil fora frente à Croácia. Portanto, sabe
0: ele
2: o que era.
0: Sabe o que custa.
2: E foi também para recuperar psicologicamente aquele que vai ser seu colega daqui a poucas semanas no Mundial. Momento incrível, vitória da equipa francesa, quatro jogadores portugueses, Vitinho e João Neves no meio campo, é inacreditável, mas muito bem no momento
0: grandes
2: também.
0: Expectativas para o Mundial, este meio campo.
2: Não é preciso inventar muito, Roberto Martins.
0: É, não é?
2: João Neves, Vitinho e Bruno Fernandes. Sim. Está feito o meio campo. E também Bernardo Silva, pronto. No Roland Garros, surpresas, muitas surpresas, os favoritos estão todos a cair, caiu o Sinner, caiu o Djokovic, agora um brasileiro em grande destaque, o João Fonseca, há também um espanhol, o Rodar, com 19 anos, também em grande destaque, mas já me faria, não sei se viram o jogo no sábado.
3: Não vi,
2: esteve quase a eliminar o TFO, ganhou os primeiros dois sets, mas caiu depois, acabou por perder por 3-2. Quem está na comporta, não sei se
0: é o Alcaraz.
2: Mas o Alcaraz a dar toques na bola.
0: Sim.
2: Foi visto
0: com os
2: amigos a dar toques na bola, a brincar na praia, na comporta. Terminou a volta à Itália em bicicleta, Afonso Eulália ficou em sexto ganhou a camisola
3: branca da juventude.
2: Prémio da juventude. Grande lugar para o Afonso Eulálio. E vamos entrar em modo mundial. A peça que teria para hoje vai ficar para amanhã.
0: Mas tu queres passar muita peça?
2: Não, passarei depois. Passarei depois.
0: Porque tu... Tu queres, tu tens.
2: Não. Hoje é dia da criança,
3: Paulo Rico.
2: Está muito giro o vídeo com os vossos filhos. Os meus não participaram porque o pai não tinha tempo para os trazer cá. Bom,
3: é a vida.
2: Queria só fechar com esta história em modo mundial. Incrível o que aconteceu com um jogador da Nova Zelândia. Tim Payne, jogador da Nova Zelândia, era, há uma semana, um jogador perfeitamente desconhecido do mundo inteiro.
0: Mas
2: há um influencer argentino chamado El Scarso, Valen Scarzini, que já tinha feito uma brincadeira com o Cascais há algum tempo, o Clube Cascais.
0: Sim, lembro.
2: O Cascais num clube mediático. Ele agora foi à procura de todos os jogadores o menos mediático, aquilo que tinha menos seguidores no Instagram. E então descobriu o Tim Payne, que tinha 4.700 seguidores no Instagram e cerca de 200 gostos nas fotos. E agarrou em Tim Payne e disse: e se nós transformássemos, isto foi na quarta-feira, se nós transformássemos o jogador menos mediático de todos os que vão ao Mundial, são mais de 1000, com menos seguidores nas redes sociais, e o transformássemos num fenómeno mediático. E foi isso, lançou uma campanha: vamos tornar este homem uma estrela. Em 5 dias, Tim Payne passou de 4 mil seguidores para quase 4 milhões de
0: Meu
2: seguidores.
0: Deus!
2: Incrível!
0: O próprio vai fazer já... bué campanhas.
3: Sim, apareceu-me logo.
2: Apareceu logo, sim, aparece. Já vai em 4 milhões, 3.9 ou
3: 3.8 neste momento. Mas...
2: quase 4 milhões, sim. Isto é menos de uma semana, foram 5 dias.
3: Team e não Pain... é feio o senhor, só
2: não, não,
3: isto.
2: Já lançou, epa, ele então. Próprio já fez vídeos a dizer muito obrigado, não sei o que é que está à espera. Isto ultrapassou tudo aquilo que era expectável. E já Moraes, em Miami, dizer, na brincadeira com o nome, no pain, no gain.
0: Muito bom, genial.
2: Bom, mas este jogador tornou-se mediático assim do nada por causa de uma campanha de
0: influência. Que loucura. É o mundo giro. É um sítio estranho.
2: É muito estranho.
0: E diferente ao mesmo tempo.
2: Isto é tão giro, mas ao mesmo tempo é tão assustador.
0: Exato.
2: Como é que tu agarras em alguém que ninguém conhece e de repente transformas numa estrela a nível global.
0: E nós ficamos descansados
2: ficamos por aqui,
0: porque és tu que trazes estas histórias e graças a ti ficamos dentro da bolha, não é?
2: Sabemos.
0: Já sabe, Linha de Passe vive no Rail. 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
0: Aí está. Estou à espera agora da nossa Mónica Baltazar. Lá vem ela, esbaforida por aqui dentro. Tudo com muita calma, Mónica, tudo com muita calma.
3: Serenidade da informação, a seriedade.
0: Exatamente. São 9 horas e 33 minutos. Mónica Baltazar com o essencial da informação.
4: O Presidente da República faz um apelo à proteção da infância como um dever coletivo. Na mensagem divulgada por ocasião do dia que se assinala hoje, António José Seguro lembra a pobreza infantil e as estatísticas alarmantes sobre a realidade das crianças em Portugal, divulgadas recentemente sobre crianças que passam fome e crescem em contextos de pobreza. Há duas semanas foi divulgado um estudo da nova SBE, Faculdade de Economia da Universidade Nova de Lisboa, segundo o qual em 2024 havia mais de 300 mil crianças pobres em Portugal. Portugal é um dos países da União Europeia com menos crianças e onde estas passam mais tempo na escola. A conclusão é de um estudo da Pordata, Sandra Braga Fernandes.
5: Em 50 anos, a proporção de menores de 12 anos caiu de 22% para 9,8% da população, a segunda maior quebra registada na União Europeia, apenas superada por Espanha. As crianças portuguesas estão entre as que passam mais tempo em creches e escolas, com uma média de 38 horas semanais. É o valor mais elevado entre os 6 e os 11 anos. Por outro lado, Portugal está acima da média europeia no acesso à educação infantil. Quase 58% das crianças até aos 3 anos frequentam creches ou amas certificadas. E 94,5% entre os 3 anos e a idade de entrada na escola estão no pré-escolar.
4: Um retrato feito no Dia Mundial da Criança. O dispositivo de combate a incêndios rurais volta hoje a ser reforçado. Passam a estar no terreno mais de 13.300 operacionais e 78 meios aéreos. É o segundo reforço de meios este ano, é o chamado nível Charlie, vai estar em vigor até o final do mês de junho. 2 helicópteros Black Hawk da Força Aérea vão estar este ano pela primeira vez ao serviço do combate aos fogos rurais.
0: Obrigada, Mónica. Às 10, voltamos a ouvir-te. Fique desse lado. Há mais informação a caminho com Mónica Baltazar. Agora seguimos para a Cláudia Capela. Ela que nos vai dizer como é que está o trânsito nesta altura.
6: Volta a ficar mais condicionado no tabuleiro da Ponte 25 de Abril. Começou a ficar lento ao longo da Avenida da Ponte. Teve dificuldades na saída para a Autoestrada de Cascais. E neste momento isso já se reflete no tabuleiro e ainda com fila nos acessos sul. Para as portagens, a começar ainda nas imediações da Baixa de Corroios, embora já aproximar-se do segundo viaduto do Feijó. Dificuldades na A5, acaba de ser resolvido acidente ao quilómetro 8, em direção a Lisboa, junto ao acesso do Estádio Nacional, esteve ocupada a via esquerda, há ainda trânsito acumulado a partir de Oeiras, com indicação também de uma ocorrência no sentido inverso entre Linda a Velha e o Estádio Nacional, e por isso o trânsito na subida para Linda a Velha já está igualmente condicionado. Ainda acidente em via direita, ao quilómetro 4, na A8, é junto ao nó de Frielas. Há trânsito ainda acumulado no eixo norte-sul a partir da zona entre o Lumiar e Telheiras. Segundo a circular Torres de Lisboa, sentido inverso, passagem pelo aeroporto e relógio Campo Grande. Com essa informação, esta manhã de acidente grave na Castanheira do Ribatejo, a dificultar a ligação Vila Franca de Xira carregado em ambos os sentidos e trânsito também demorado na sequência de trabalhos na Nacional 118 entre Salvaterra de Mar. Lagos e a ponte de Benavente. Ligações ao Porto, a saída da cidade para Braga ainda com dificuldades devido ao acidente ao quilómetro 2,5 na A3. Está a afetar-se a saída da circunvalação para a A3 e no lado inverso está também ainda lento até às saídas para o Porto a partir do nó da A4. Agora já mais acumulado na zona de Canidelo a partir desta zona para o tabuleiro da ponte da Rábida na A1 no sentido sul-norte, mas há um acidente próximo do nó dos Carvalhos no sentido inverso. Porto-Lisboa, ao quilómetro 290, está aí ocupada a via mais à direita.
0: Obrigada, Cláudia. Às 10 horas voltamos para mais uma atualização. Agora rumamos à previsão do estado do tempo. Hoje, céu pouco nublado ou limpo. Este nublado, onde é que vai encontrar mais? No litoral norte e centro. Vento forte em alguns pontos e neblina nas horas mais frescas também. No que toca a temperaturas, Faro está muito, muito quente. 36 graus de máxima em Faro. Castelo Branco e Évora, 34. Beja, 33. Bragança e Porto Alegre, 31. Setúbal, 30. Braga e Santarém, 29. Vila Real, Viseu e Lisboa, 27. Guarda e Sines, 26. Funchal e Coimbra, 25. Leiria, 24. Viana do Castelo e Sagres, 23. Ponta Delgada e Porto, 22. A cidade mais fresca será Aveiro, com 21 graus de máxima. E cerca de 20 minutos para as 10 da manhã, está com a M80, esta é a rádio onde ouve as músicas da sua vida e também fica a par de tudo o que importa. No que diz respeito à música, vamos arrancar com La Bamba, Los Lobos, e vai soar tão bem. Vamos a isso? Aqui está. Eu e a Susana vamos bailar.
3: Bora! Vamos!

0: É tão gira esta parte. Los Lobos, La Bamba. Temos de longe a música da sua vida. Bom início de semana, feliz dia da criança também. E que seja... Eu acho que todos os inícios de mês é quase uma passagem de ano. É tipo, dá para fazer um reinício.
1: Sim.
0: De coisas.
1: Todos os meses são meses. Este mês é que é!
0: Pronto, exatamente.
1: Todos.
0: Eu estava numa linha mais de livro de autoajuda barato, mas sim, acho que toda a gente percebeu até onde eu queria ir. Bom, algo que também ajuda e de que maneira é ter dinheirinho para gastar onde queremos, onde precisamos.
1: Sim.
0: Muitas vezes é onde precisamos que acontece. E ainda por cima, vamos ter aqui uma pausa, não é, Susana? A próxima edição não é esta sexta-feira.
1: Exatamente. 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
0: Sim, uma coisa que deixa saudades.
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0: Às vezes que entender e que tiverem consciência, não é?
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0: E depois, se ganhar, vai ser um autêntico dia de folga. É a namora que chega agora, ok? Pronto, é isto.

0: Isto é uma espécie de dia de folga esta semana, não é? Temos ali um feriado.
1: Bem bom.
0: Na outra semana temos outro.
1: Sim, o meu filho tem imensas greves, mal vale à escola. É como se fosse uma semana de férias.
0: Sim, é verdade, gente. Muita atenção e organizem-se porque sim, há riscos de greves. É já sim, na quarta-feira,
1: há,
0: não é?
1: Há a partir de greve geral na quarta-feira, uhum, e sexta-feira há greve de pessoal não docente.
0: Vamos ver como é que isto vai ficar. Agora, vamos falar sobre a votação. Pois é, o que é que acontece daqui a pouco? Vamos ter a hora dos anos 90, ou seja, entre as 10 e as 11 só toca músicas dos anos 90, mas a primeira é escolhida por si em m80.pt. Hoje vai ser a loucura.
1: Hoje vai ser tão difícil que eu sempre que faço refresh, e aconteceu agora mesmo, muda quem é que está a ganhar.
0: Então quem está?
1: De um lado temos quem vai à frente agora, que sou o Nirvana com Smells Like Teen Spirit, tem 56% dos votos. E se está a pensar, mas é óbvio que é esta, é óbvio, segunda-feira.
0: Quem é que, quem é que pode estar e elas acharem que vai ser difícil, sim, sim, amiga? Não.
1: Não, do outro lado está Metallica com Enter Sandman.
0: É
1: e agora vai com 44% dos votos. Ainda há bocadinho estava a ganhar, portanto, eu hoje não vou fazer previsões, não vou fazer futurologia. Eu não sei quem é que vai começar a nossa hora dos anos 90, mas pronto, também não sou eu que tenho que saber. São os ouvintes.
0: Portanto, m80.pt é onde pode e deve votar a primeira das 10. Ou será Nirvana ou será Metallica. Isto parece-me ser um mundo perfeito.
1: É win-win.
0: Exatamente. Agora temos, sim, numa sonoridade diferente, Michael Bublé.

0: Um vozeirão. Michael Bublé nas manhãs da M80, 10 minutos para as 10 da manhã. Vá votar na primeira música das 10 em M80.pt. 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O que é que faz parte das manhãs da M80 também? É a playlist da Wanda. Vamos conhecer mais uma música que a Wanda gosta de ouvir às vezes que assim desejar. Como nós, aliás, de resto. Atenção que a playlist da Wanda também mora no Rayo.
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0: Olá, Wanda Miranda.
19: Bom dia. Vamos lá começar a semana com mais musiquinhas na minha playlist. Uhum. E hoje trago os Lifehouse, banda norte-americana daquela onda que se chamava pós-grunge, não é? Formada no final dos anos 90, em Malibu, na Califórnia, um sítio que eu gostava de visitar.
0: Eu quando estive lá encontrei uma grada a separar a praia das vivendas. Porque... não fui à zona certa. Eu entrei para a parte das vivendas.
19: Entraste na parte privada?
0: É mais ou menos é do género. Eu tinha que passar pelas casas para chegar à praia. Então a zona onde não havia tinha uma grada, onde iriam construir mais uma vivenda. Portanto, foi assim a despachar.
19: Bom, então foi em Malibu, não sei se numa praia com uma grada ou não, que os Lifehouse formaram. Mas quem formou a banda foi o vocalista Jason Wade, porque eu tive assim um fraquinho, confesso. É verdade, ele era bem giro. Tiveram ali um pico de popularidade no início dos anos 2000. Inicialmente chamavam-se Bliss, depois mudaram para Lifehouse quando assinaram com uma editora e lançaram o primeiro álbum. Ora, a explosão da popularidade da banda aconteceu logo ali no início, não é? Em 2000-2001. Não tiveram que lutar muito pelo sucesso com o primeiro álbum chamado No Name Face. Eu lembro perfeitamente da capa porque ainda tenho isto em versão CD lá em casa. E esta música, Hanging by a Moment, 2000, foi o maior sucesso da banda e uma das músicas mais tocadas de 2001. Portanto, hoje a minha playlist vai naquele desafio de vamos ver quem é que se lembra de ouvir isto. Lifehouse com Hanging by a Moment.

0: Está na hora de atualizarmos a informação. Já são 10 horas. Connosco a jornalista Mónica Baltazar. E destaca a mensagem do Presidente da República.
1: António José Seguro fez um apelo à proteção da infância como um dever coletivo na mensagem divulgada por ocasião do Dia Mundial da Criança. O Presidente da República sublinha as estatísticas alarmantes sobre a realidade das crianças em Portugal numa referência ao estudo da Nova SBE. O estudo divulgado há duas semanas referia que em 2024 eram mais de 300 mil as crianças pobres em Portugal e que uma em cada 20 destas crianças já teve fome e não comeu por falta de dinheiro. No Dia Mundial da Criança fica também o alerta da Associação Ambientalista Zero para os níveis preocupantes de poluição do ar junto às escolas na cidade de Lisboa, como adianta Rita Pratos.
2: À entrada destas escolas, nós temos as crianças estão a respirar níveis muito preocupantes de dióxido de azoto. Das 15 escolas que analisámos, as concentrações que nós obtivemos nas 15 escolas estão todas muito acima do valor máximo recomendado pela Organização Mundial de Saúde. Já olhando para a legislação europeia que entrará em vigor em 2030, 14 das 15 escolas estão acima desse valor limite, que é 20 microgramas por metro cúbico.
1: A Associação Ambientalista Zero propõe a implementação de ruas escolares com a restrição do tráfego rodoviário. O Roland Garros vai ter um novo campeão e campeã na vertente de singulares. É que não restam anteriores campeões no Grand Slam de Paris, Ana Lucas.
3: Com as derrotas das vencedoras de 2024 e 2025, Iga Swiatek e Coco Gauff, ficou claro que o Grand Slam de terra batida vai ter vencedores inéditos, tanto no quadro feminino como no quadro masculino, onde, aliás, o torneio começou logo sem o detentor do título, Carlos Alcaraz está a recuperar de lesão. Eliminado foi também Novak Djokovic, que venceu o Roland Garros por 3 vezes, e muitos apostavam na vitória do número 1, Jannik Sinner, mas o italiano perdeu logo na segunda ronda, depois de quebrar fisicamente. O Grand Slam de Paris está a ser dominado pelos mais jovens. Ontem o destaque foi para Marta Kostoyuk, Mirra Andreeva, Rafael Rodar, Jakub Mencik e também o brasileiro João Fonseca.
1: Roland Garros, que termina no próximo domingo. Entramos na última semana antes do arranque do Mundial. Todos os dias olhamos para uma curiosidade à volta da competição. Hoje o Paulo Rico recorda alguns dos jogadores que falham a prova por lesão.
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3: 10 horas e 9 minutos. Vamos a mais um olhar pelo trânsito com a nossa Cláudia.

0: Capela.
1: Voltou a complicar-se na ponte 25 de Abril, mais um acidente em via esquerda antes da saída para Alcântara, a dificultar a ligação sul-norte ao longo do tabuleiro, fila ainda viadutos do Feijó na A2, nos acessos à na Almada também ainda resistência, e está a ficar-se igualmente mais lento na passagem pelo local no sentido inverso de Lisboa para Almada, também com um aumento de intensidade a esta hora, circula com muita precaução entre Amoreiras e Alcântara. Há ainda dificuldades na passagem pelo Estádio Nacional na A5, em direção a Lisboa, depois no acesso da Cruz das Oliveiras para as Amoreiras e no sentido Lisboa-Cascais, na sequência de acidente em resolução na Berma, entre Linda a Velha e o Estádio Nacional, há também ainda trânsito lento, tal como há passagem pelo aeroporto, na segunda circular, no sentido Sacavém-Benfica, lado inverso, já só mais acumulado entre o viaduto do Eixo Norte-Sul e o Campo Grande. A norte de Lisboa, uma manhã marcada por um acidente a complicar ainda em ambos os sentidos a Nacional 1, entre Vila Franca de Xira e o Carregado, há um acidente na Castanheira do Ribatejo, e atenção agora à Autoestrada do Norte em direção a Lisboa, também em Vila Franca de Xira, há notícia de acidente ao quilómetro 23 e o trânsito já está aqui a ficar mais demorado. Manhã complicada na Nacional 118, Salvaterra de Magos, Benavente, a informação de obras com circulação alternada na ponte de Benavente, trânsito aqui demorado. Já nas ligações à cidade do Porto, há mais trânsito na via de cintura interna, à Rábida Freixo, entre a ponte da Rábida, a saída para o Campo Alegre e a ligação ao Nó de Francos, e ao longo da avenida AEP Matosinhos Porto. Troca de informações, linha grátis 820-2010.
0: Obrigada, Cláudia. Às 10h30, voltamos a ti. Agora seguimos para a previsão do estado do tempo. Conto com céu limpo no geral, com algumas nuvens no litoral norte e centro, vento de noroeste por vezes intenso e nevoeiro de manhã e também ao final do dia, ou seja, ao final da tarde, mais certo é isso. Vamos agora às temperaturas, as máximas para hoje: Aveiro 21, Ponta Delgada, Porto Santo e Porto 22, Viana do Castelo e Sagres 23, Leiria 24, Funchal e Coimbra 25 graus, Guarda e Sines 26, Vila Real, Viseu e Lisboa 27 de máxima, Braga e Santarém 29, Setúbal 30, Bragança e Porto Alegre 31, Beja 33, Castelo Branco e Évora 34 de máxima, Faro 36 graus de máxima. Muita atenção, 4 concelhos do Distrito de Faro em perigo máximo de incêndio. Está mesmo muito, muito quente. No ar, olá, já são 10 horas e 12 minutos. Feliz Dia da Criança, primeiro dia de junho. Há muita coisa já a planear, muitas férias, muita ginástica também. Baixai, eu é a segunda vez hoje.
2: Não, eu sou o grilo falante de Ana Moreira e ela está a tentar calar o seu grilo falante.
0: Nem pensar que está a passar. Então, estávamos a falar, o dia da criança, então, muitas coisas a pensar. Vais fazer qualquer coisa para a tua criança ou nem por isso?
2: Por acaso, vou. Hoje ele vai se deitar tarde, também porque amanhã, por causa das provas de moda, também entra mais tarde. E vamos à hora H da Feira do Livro, que é aquela hora em que fica quase tudo a metade do preço.
0: Ah, que horas é que é isso?
2: Hoje é das 9 às 10.
0: Da noite?
2: Da noite.
0: Ah,
2: então, como nós não moramos muito longe,
0: é isso.
2: O João irá e o João vai poder escolher livros mais ou menos à vontade, porque estou a metade do preço e é o dia da criança dele.
0: Que giro. Olha, gostei. O meu vai ficar a lamentar se não levar presente, porque veio com essa conversa ontem.
2: Ah.
0: Dia da criança, não tenho presente. Eu tens. O presente que é ter a tua mãe.
2: Que é viva.
0: Não
2: que
0: é?
2: Eu te dei.
0: Exato. Aqui. Então, 10 horas e 12 minutos, temos hora dos anos 90 para arrancar. 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
0: Oh, yeah. Isto hoje foi intenso.
2: Isto hoje foi muito renhido. Eu sempre que fazia aqui refresh, dava um vencedor diferente. Para, no final, o vencedor que ficou até foi com alguma clareza, foi com 75% dos votos.
0: É verdade.
2: E foi Metallica.
0: Esta, mas os Nirvana era quem estava na opção A, Smells Like Teen Spirit. Houve ali momentos em que
2: esteve a ganhar várias vezes, sim. Portanto, mas foi renhido.
0: os fãs de Metallica mobilizaram-se e acharam isto para a semana começar bem tem que ser logo aqui.
2: Sim, sim.
0: À grande.
2: Quero muito ver pessoas, como é que as pessoas vão estar a conduzir ao som disto. É Jolfin.
0: É assim, o efeito que tiver, pode, se quiser partilhar, não é? Não,
2: sim,
0: não,
2: sim.
0: Ficar assim com as angústias, tipo, ai, eu quero dizer coisas. 910 25 80 81. É linha aberta aqui connosco no estúdio da M80, pode ser? Vai, agora vou-me calar. Sim, eu estou a sentir que é isso que quero. Metallica agora.

0: 10 horas e 21 minutos, estas são as manhãs da EM80 e atenção.
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2: 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É que convida a isso, convida para... A pessoa dança e quando já está assim um bocadinho com os calores, convida alguém.
0: Exatamente.
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0: 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Agora vamos regressar às músicas dos anos 90, agora com Celine Dion.

0: 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Daqui a pouco vamos atualizar o trânsito e também o tempo, mas antes disso, vamos ouvir o que eu acho que foi uma junção feliz. Bryan Adams e Melanie C.
1: Ai, sim, sim.
0: Não foi, foi assim... Toque de Midas.
1: E fez da Melanie C provavelmente a Spice Girl que teve a carreira mais consistente a seguir.
0: Sim, logo a seguir foi a que continuou a dar cartas e ainda hoje está envolvida na música. Vamos ouvir daqui a pouco When You're Gone, Bryan Adams com Melanie C. Mas estamos a falar de 20 e poucos juntos.
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0: E está na hora de voltarmos a perguntar à Cláudia Capela como está o trânsito por esta hora.
1: Está complicado na ponte 25 de Abril e por isso a Vasco da Gama é a melhor opção em ambas as ligações, uma vez que ainda há acidente que está a ser resolvido de Almada para Lisboa no início da Avenida da Ponte, antes da saída para Alcântara, e o trânsito continua demorado com fila na A2 a partir dos viadutos do Feijó e no sentido inverso devido à curiosidade até ao local. Há também já demora, a Avenida da Ponte já está a ficar preenchida, conto com dificuldades entre o viaduto Duarte Pacheco e o acesso da autoestrada de Cascais. É a situação mais complicada, o trânsito ainda apresenta um pequeno abrandamento na passagem pela área de serviço em Oeiras, na A5 em direção ao Estádio Nacional, mas praticamente a normalizar, houve aí mais um incidente, também ainda abrandamentos na segunda circular, situação igualmente difícil na autoestrada do Norte em direção a Lisboa. Tem a ver com um acidente ao quilómetro 23, com via esquerda e central cortadas, é no sentido norte-sul e é na zona de Vila Franca de Xira, já a dificultar o trânsito antes mesmo da principal saída para Vila Franca de Xira. Há também ainda a resistência, principalmente no sentido sul-norte, entre Vila Franca e a Castanheira do Ribatejo, na sequência de acidente que ocorreu aí esta manhã. Há ainda dificuldades também para passar a ponte de Benavente, na Nacional 118, na sequência de trabalhos de circulação alternada, a afetar a ligação Salvaterra-Benavente. Na área do Porto, cenário já mais tranquilo, com a resistência apenas na via de cintura interna, na chegada ao Norte Franco, zona da Boa Vista, Rábida Freixo, e abrandamento entre as Antas e a A3, no sentido inverso, compacto Matosinhos-Porto na Avenida AEP. Fica a terminar a nota para um acidente zona centro, Tábua, na saída do IC6, no sentido Coimbra-Tábua, passa-se no local com dificuldade. E ao longo do dia, disponível o 820-2010. Até amanhã.
0: E que não dispensamos, sejam os ouvidos e os olhos da nossa Cláudia Capela. Até amanhã, fica bem. Agora seguimos para a previsão do estado do tempo. Um tempo calmo, sim, mas com sol, embora com mais nuvens no litoral norte e centro. Vento forte em zonas assim mais altas e alguma neblina ao início e ao final do dia também. A sul está muito, muito quente, portanto todo o cuidado é pouco. Aliás, começamos por aí mesmo. Faro vai chegar aos 36 graus hoje. É muito quente. Castelo Branco e Évora, 34, Beja 33, Bragança e Porto Alegre 31, Setúbal 30, Braga e Santarém 29, Vila Real, Viseu e Lisboa 27, Guarda e Sines 26, Funchal e Coimbra 25, Leiria 24, Viana do Castelo e Sagres 23 de máxima, Ponta Delgada, Porto Santo e também o Porto 22, Aveiro será o ponto mais fresquinho em território continental. Olá, muito bom dia. São 10 horas e 35 minutos. Deixe-se ficar porque é com a M80 que fica bem a dar início a mais uma semana que ainda agora começou com feriado a meio.
2: Uma semana truncada, que são as melhores.
0: É, mas com greves também ao barulho, em alguns casos. Vai ser uma semana assim, um bocado no fio da navalha.
2: Sim, fazer puzzles. Não é? Fazer puzzles todos os dias.
0: Aquela reunião é capaz de ser, ter lá uma adenda a dizer pode não acontecer.
2: Sim.
0: Caso tenha que ficar
2: vai
0: com a criança.
2: Vai haver muitas crianças no emprego dos pais esta semana, possível.
0: Vai ser muito divertido. Então, ainda por cima, para outra semana, mais um feriado. Já estamos em modo Santo António, já começa a cheirar a sardinha por todo lado.
2: Mas o Santo António calha num sábado.
0: Pois calha, mas não interessa. Sabes que podes ir comer sardinhada na mesma
2: claro,
0: no dia.
2: Claro. Já, o meu bar já começou.
0: Pronto, eu também acho que sim. A linha de carne também já está. Vamos embora. O importante é acreditar que pode e deve fugir da rotina, fazer coisas, porque junho chegou, o calor também, e nós estamos cá para si todos os dias, das 7 às 11. 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
0: 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Por cá, continuamos a ser felizes com música Red Hot Chili Peppers, Other Side. Até amanhã!

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1: E às 11 da manhã vamos às notícias com a Ana Lucas. Bom dia, vamos saber do impacto da greve na AIMA.
2: Bom dia. A greve na Agência para a Integração, Migrações e Asilo está com grande participação, mas de acordo com o Sindicato dos Técnicos de Migração, os postos de atendimento estão a funcionar. A greve dos trabalhadores da AIMA termina na sexta-feira. Protestam contra aquilo que dizem ser a degradação das condições de trabalho. Neste Dia Mundial da Criança, ainda há cerca de 300 mil crianças pobres em Portugal e uma em cada 20 destas crianças pobres teve fome ou não comeu por falta de dinheiro. É o que indica um estudo da Nova ESP. Citado hoje pelo Presidente da República. Uma das autoras do estudo, a economista Susana Peralta, explica que as famílias com crianças tendem a ser mais pobres e que o Estado Social pode fazer mais.
3: No fundo, o que é essa situação de ter fome e não poder comer por falta de dinheiro? É de facto uma situação de grande vulnerabilidade, de grande privação, não é? Realmente um indicador de uma pobreza extrema. E nós sabemos que, por exemplo, as crianças têm direito a refeições grátis na escola, mas a escola não está sempre aberta, há feriados, há fim de semana, há períodos de férias, e isso no fundo coloca as crianças numa situação de grande vulnerabilidade. Portanto, o que isso quer dizer é que nós temos que ter um Estado Social ainda mais robusto, com mais transferências sociais para as famílias com crianças, para procurarmos que essas famílias não se encontrem nestas situações de enorme privação.
2: Numa mensagem no site da Presidência, António José Seguro faz hoje um apelo à proteção da infância como um dever coletivo. E a Associação Ambientalista Zero alerta para os níveis preocupantes de poluição do ar junto às escolas na cidade de Lisboa. Rita Prates, da Zero, propõe a implementação de ruas escolares.
4: Já existem milhares de ruas escolares pela Europa fora. As ruas escolares, de facto, são as ruas de envolvência das escolas que têm o trânsito cortado total ou parcialmente. As ruas escolares vão afastar a fonte de poluição do trânsito, não é? Porque deixa de haver trânsito à porta da escola.
2: A Associação Ambientalista Zero avaliou a qualidade do ar na zona envolvente de 15 escolas em Lisboa e todas registam concentrações de dióxido de azoto acima do valor máximo recomendado pela Organização Mundial de Saúde.
1: E está feito por agora?
2: Está feito.
1: E voltas daqui a uma hora. Até já, Ana.
2: Até já.

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16: Bom dia, boa segunda-feira, 1 de junho, dia da criança, mas também o arranque oficial daquele mês que eu gosto muito. Junho, calor a chegar, cheirinha Santos Populares no ar, já lá vamos, já lá vamos. Daqui a pouco espreitamos também o tempo para hoje e há novidades do Show Me The Money. Mas para já a música, In Excess com Mystify para começar esta hora e depois o...

0: Ora, o tempo anda à maneira do São Pedro, não é? Céu geralmente pouco nublado ou limpo, mas com algumas nuvenzitas a aparecerem ali no litoral norte e centro até meio desta manhã e outra vez ao fim da tarde. Conto também com o vento fraco a moderado, mas lá está, de vez em quando pode dar-lhe assim a travadinha, como costuma dizer, e soprar mais forte com rajadas, em especial no litoral oeste e nas terras altas. Mais máximas para hoje. Então, temperaturas, a mínima sobe ligeiramente, as máximas descem um bocadinho no norte e centro. Hoje Lisboa não vai passar dos 25 graus, 23 é a máxima para o Porto e 31 para Faro. E pronto, quanto ao tempo, estamos conversados. Europe com Final Countdown, para ouvir daqui a pouco, é a primeira das 6 músicas seguidas desta hora. Vamos ter ainda Rádio Macau, Donna Summer, Joan Osborne e muito mais. Deixe-se ficar, está muito bem, com a Rádio dos Clássicos.
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0: E agora falamos do melhor concurso da Rádio Portuguesa. 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Quanto à música, voltamos, não tarda nada, com muito mais música aqui na M80. Bruce Springsteen, Alanis Morissette e Heróis do Mar são as próximas.
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sabe quem é que faz anos hoje? Alanis Morissette, a canadiana que conquistou o mundo com o álbum Jagged the Little Pill. Muita gente acha que foi este o álbum de estreia dela, mas antes deste, Alanis já tinha lançado dois discos no Canadá no início dos anos 90. Jagged the Little Pill veio depois, mas foi o primeiro que lançou internacionalmente. Num instante, tornou-se num dos álbuns mais vendidos de sempre. E foi assim que tudo começou. Há mais música na M80 com Alanis Morissette.

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3: Agora vamos às notícias com a Ana Lucas e vamos falar da taxa de desemprego na zona euro.
4: Em abril, manteve-se estável nos 6,3% e 6% na União Europeia. São os dados do Serviço Estatístico Europeu. De acordo com o Eurostat, em abril havia 13.238 milhões de pessoas desempregadas, das quais 11.075 na zona euro. O INEM atendeu na última quinzena de maio mais de 60 mil chamadas de socorro, um número que tem vindo a aumentar nos últimos dias e muitas delas devido ao agravamento de doenças crónicas por causa do calor. Já na semana passada, a Ministra da Saúde dizia que já se notava uma subida na procura dos serviços de saúde. Apesar da greve na Agência para a Integração, Migrações e Asilo, os postos de atendimento estão a funcionar. A indicação é do Sindicato dos Técnicos de Migração. A greve dos trabalhadores da AIMA termina na sexta-feira. Protestam contra aquilo que dizem ser a degradação das condições de trabalho. A Ordem dos Psicólogos Portugueses lançou uma campanha neste Dia da Criança. Chama-se Escolhe Palavras que Cuidam. A campanha incentiva os adultos a substituírem críticas, desvalorização ou julgamentos por mensagens de apoio, compreensão e incentivo. Assim explica a bastonária da Ordem dos Psicólogos Portugueses, Sofia Ramalho.
5: Dizer à criança, olha, tu és capaz de fazer isso, tu és importante para mim, eu vou gostar de ti independentemente daquilo que tu estejas a fazer. E, portanto, dizer-lhe diretamente isto, de forma incondicional, é importante. Dizer-lhe que eu compreendo, por exemplo, eu compreendo que tu estejas a sentir triste. Queres falar mais um bocadinho sobre isso? Permitir que a criança fale sobre isso?
4: Uma campanha para sensibilizar os pais e todos os adultos para as marcas que as frases podem deixar na autoestima das crianças. A greve geral é já na quarta-feira. A Metro do Porto vai estar a funcionar em algumas ligações durante essa greve geral, ainda que com frequências reduzidas. De acordo com a empresa, vai manter-se em funcionamento a linha amarela entre Santo Ovídio e o Hospital de São João e o tronco comum a Senhora da Hora, Estádio do Dragão. Já em Lisboa, todas as estações do metro vão estar encerradas. A paralisação no metro de Lisboa começa já amanhã, a partir das 11 da noite.

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1: Cá estou. Obrigada pela companhia desse lado. Então, 1 de junho no calendário, não é? E isso só pode querer dizer uma coisa. Contagem decrescente para o verão, arraiais à porta, aquele espírito mais levezinho, que sabe mesmo bem. Nota-se que sou muito fã do mês de junho, é verdade. Então, daqui a nada, temos um verdadeiro festival de datas para hoje, no Coisas que não nos ensinaram na escola, e vamos ainda fazer planos para marcar já no calendário, porque de facto este verão promete. Mas, para já, vamos ouvir Tina Turner com Private Dancer.

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2: Então vamos lá a isto. Ensinaram-nos que o dia 1 de junho é dia da criança, não é? Isso todos sabemos. Mas não nos ensinaram que este dia dá para muito mais do que isso. Por exemplo, também é dia global dos pais, sabia? Portanto, hoje é dia de ser querido ou querida, ou pelo menos tentar. É dia mundial do leite, sim, aquele galãozinho de manhã hoje tem um estatuto especial. E ainda, say something nice day, o dia de dizer uma coisa agradável, hein? Hoje não vale mandar aquela boca nem ao colega. Agora, a parte que a escola definitivamente não ensinou, também é dia do dinossauro, completamente aceitável, fazer barulhos estranhos no trabalho, dia de andar descalço ou descalça, gosto particularmente deste, acho que é o que eu vou celebrar, mal possa, cuidado só com os legos, não é? Dia de lançar ao ar, o quê? Não sei, hoje se calhar é aquilo para decidir, não é? Olha, lançamos moeda ao ar, simples. E atenção, dia do bolo de avelã, também parece muito bem. No fundo, não nos ensinaram na escola que 1 de junho é assim quase um festival de datas, não é? E nós aqui na M80 tratamos da banda sonora para celebrar tudo isto, como deve ser. Combinado? Então vamos a isso.
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Hoje damos os parabéns a Brandi Carlile. Talvez reconheças este nome graças à música The Story, lançada em 2007 e que fez parte de uma campanha de uma conhecida marca de cervejas em Portugal. Se não ouviu esta música no anúncio, talvez tenha ouvido no episódio da série Anatomia de Grey. Há mais música na M80 com Brandi Carlile.

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2: E à uma da tarde, mais dois minutos, notícias com a Ana Lucas. Vários serviços de finanças estão encerrados.
3: Mais de 60 repartições de finanças encerraram esta manhã em vários pontos do país, mas há serviços a funcionar de forma parcial. Isto por causa de uma reunião de trabalhadores. Os dados são do Sindicato dos Trabalhadores dos Impostos. O plenário de trabalhadores serviu para discutir reivindicações laborais e deverá terminar por esta hora. A taxa de desemprego na zona euro manteve-se estável nos 6,3% e 6% na União Europeia em abril. De acordo com o Eurostat, em abril havia 13.238 milhões de desempregados, dos quais 11.075 na zona euro. A Ordem dos Psicólogos Portugueses lançou uma campanha neste Dia da Criança, chama-se Escolhe Palavras que Cuidam, uma campanha para sensibilizar os pais e todos os adultos para as marcas que as frases podem deixar na autoestima das crianças. A bastonária da Ordem dos Psicólogos Portugueses, Sofia Ramalho, deixa um exemplo.
4: Por exemplo, numa situação mais de alarme, estamos preocupados, é uma situação extrema e dizemos, mas tu não pensas no que estás a fazer. Nós, na verdade, estamos a incentivar, digamos assim, ou a dizer à criança que a criança não tem capacidade para pensar. E isto não é verdade. Portanto, a criança, tal como o adulto, em determinadas situações pode não ter considerado todos os pontos de vista, pode não ter considerado todas as alternativas, mas não quer dizer que ela não pense.
3: A campanha incentiva os adultos a substituírem críticas, desvalorização ou julgamentos por mensagens de apoio, compreensão e incentivo. A greve geral é já na quarta-feira. A Metro do Porto vai estar a funcionar em algumas ligações, ainda que com frequências reduzidas. Vai manter-se em funcionamento a linha amarela entre Santo Ovídio e o Hospital de São João e o tronco comum Senhora da Hora, Estádio do Dragão. Já em Lisboa, todas as estações do metro vão estar encerradas. A paralisação do metro de Lisboa começa já amanhã, a partir das 11 da noite. Para a travessia fluvial no Rio Tejo, entre Lisboa e o distrito de Setúbal, não foram decretados serviços mínimos para a greve geral na Transtejo-Soflusa. O Tribunal determinou que sejam assegurados os serviços estritamente necessários à segurança e manutenção dos equipamentos, o que não inclui o transporte regular de passageiros.
2: E de forma regular vais continuar por aqui, voltas daqui a uma hora,
3: até
2: não é,
3: já,
2: Ana? Até
3: sim.
2: Já.
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3: Boa segunda-feira, boa semana, já cá está o mês de junho, que é capaz de ter sido um dos mais animados do ano, não é? Santos populares, noites longas, boa música. Olha, e já a seguir, atenção ao momento que pode mudar muita coisa na sua vida, o Show Me the Money. Está de volta, é verdade. De volta porque há aqui um regresso às origens, não é? E vamos falar também de uma festa que já cheira a pista de dança. Deixe-se ficar por aí, para já com Irene Cara, What a Feeling.

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0: tudo o que eu te dou, Pedro Brinhosa, na M80. E por falar em dar, aqueles segundinhos que podem mudar tudo e um simples toque de telefone pode pôr assim o coração a mil. Aquele momento em que atende, diz a frase e ganha ali mesmo. O Show Me The Money está de volta ao seu formato original, sem tempo para pensar, sem segundas oportunidades. O telefone toca, olha, atende, diz Show Me The Money, e ganha logo. É aí que tudo acontece. Aquele momento assim de tensãozinha, não é? É bom. Aqueles segundos antes de atender e a pensar, ai, tenho que dizer Show Me The Money. 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Já a seguir, há mais música com Bryan Adams, Vanessa da Mata, Roy Orbison e muito mais. Deixe-se ficar por aí. Boa hora de almoço. 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

0: Os chutes e pontapés na M80. Entretanto, vamos a mais uma festa. Eu bem digo que adoro o mês de junho, porque isto é festarola em todo o lado. Então, vamos ter festa M80, onde em Vila Nova da Barquinha, é verdade, olá Vila Nova da Barquinha. Então, sexta-feira, 12 de junho, a festa M80, integrada na incrível Feira do Tejo, onde há tudo um pouco, artesanato, tasquinhas, desporto, música, teatro, dança, animação de rua e aquele ambiente incrível das festas, não é? 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Nós pomos a música e você faz o resto, que basicamente é divertir-se. Ora, daqui a nada, Rockwell, Somebody's Watching Me. Temos também Jason Donovan e muito mais para ouvir por aqui. Boa segunda-feira, boa semana.
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As músicas portuguesas que toda a gente conhece vão estar todas na M80 este fim de semana. Como esta que nos faz lembrar aquelas amizades.

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faz anos o cantor e ator australiano Jason Donovan. Ficou famoso nos anos 80 depois de ter entrado na série australiana Neighbours. Era o par romântico de Kylie Minogue. Depois disso, Jason Donovan lançou a carreira na música no Reino Unido e ainda hoje é uma das grandes estrelas do teatro musical. Há mais música na M80 com Jason Donovan.

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2: E agora as notícias com a Ana Lucas. O primeiro-ministro falou sobre fundos europeus.
3: Luís Montenegro defende que Portugal tem cada vez mais a obrigação de se colocar acima da necessidade de esperar por fundos europeus. O chefe do governo diz que o novo quadro de financiamento europeu começa em 2028 e avisa que empresas e instituições vão ter que apresentar projetos credíveis e que levem mais longe a capacidade da Europa de se poder afirmar no plano económico e no plano comercial. Mais de 60 repartições das finanças encerraram esta manhã em vários pontos do país. Há serviços a funcionar de forma parcial, isto por causa de uma reunião de trabalhadores. Os dados são do Sindicato dos Trabalhadores dos Impostos. O plenário de trabalhadores serviu para discutir reivindicações laborais. A Ordem dos Psicólogos Portugueses lançou uma campanha neste Dia da Criança, chama-se Escolhe Palavras que Cuidam, uma campanha para sensibilizar os pais e todos os adultos para marcar para as marcas que as frases podem deixar na autoestima das crianças. A bastonária da Ordem dos Psicólogos Portugueses, Sofia Ramalho, deixa um exemplo.
4: Por exemplo, numa situação mais de alarme e dizemos, mas tu não pensas no que estás a fazer. Nós, na verdade, estamos a dizer à criança que a criança não tem capacidade para pensar. E isto não é verdade. Portanto, a criança, tal como o adulto, em determinadas situações pode não ter considerado todos os pontos de vista, pode não ter considerado todas as alternativas.
3: A campanha incentiva os adultos a substituírem críticas, desvalorização ou julgamentos por mensagens de apoio, compreensão e incentivo. A Comissão Europeia propõe que se elimine progressivamente os testes em animais na avaliação da segurança de produtos químicos. A aplicação deverá ser imediata e será depois avaliada a eficácia até 2029. Dia 1 da Operação Mundial de Futebol, a Seleção Nacional concentra-se logo à tarde, mas ainda com algumas baixas, Paulo Rico.
5: Nuno Mendes, Vitinha, João Neves e Gonçalo Ramos, que foram campeões europeus, vão falhar os primeiros treinos e também o particular com o Chile no dia 6 de junho. São as ausências destes primeiros dias de trabalho, ao contrário de outros jogadores de ligas internacionais que já trabalham há vários dias na cidade do futebol para não perderem o ritmo competitivo. Da lista de jogadores, a grande novidade para esta convocatória é Ricardo Velho, guarda-redes que vai, no entanto, para compor apenas os exercícios de treino, mas que não será inscrito. Os 23 jogadores juntam-se esta segunda-feira na Cidade do Futebol para o primeiro treino da Operação Mundial 2026.
3: Portugal tem 2 jogos particulares no dia 6 com o Chile e dia 10 com a Nigéria. O primeiro jogo no Mundial é dia 17 com o Congo.
2: E está feito por hoje,
3: está
2: não é?
3: Está feito, volta
2: boa
3: amanhã.
2: Boa segunda-feira.
3: Beijinho.
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14: 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Ora bem, por falar nisso, há planos para julho. 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
2: Hoje trago Lifehouse, banda norte-americana de pós-grunge, formada no final dos anos 90 em Malibu, na Califórnia, pelo vocalista Jason Wade, e que teve ali um pico de popularidade no início dos anos 2000. Eles formaram-se por volta de 1999, inicialmente com o nome Bliss, depois mudaram para Lifehouse quando assinaram com uma editora e lançaram o primeiro álbum. E a explosão da popularidade da banda aconteceu logo em 2000-2001, com o primeiro álbum, No Name Face. E esta música que trago hoje, Hanging by a Moment, de 2000, foi o maior sucesso da banda e uma das músicas mais tocadas de 2001. Vamos ver quem é que se lembra de ouvir isto. Hanging by a Moment, os Lifehouse, hoje na minha playlist.

0: Olá, bom dia, 80.
1: Oh, Wanda, acho que a pergunta não é quem é que não, quem é que se lembra? É quem é que não se lembra? Não, grande musicão, Wi-Fi. Beijinhos e abraços e uma boa semana para todos. Daniel, aqui em Penafiel.
2: Obrigada pelo feedback, Daniel.
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0: Rui Veloso a dar música também este 1º de junho na M80. É verdade, hoje é dia de voltar a ser criança, não é oficialmente, porque o Dia da Criança celebra-se hoje em Portugal, um dia inteirinho dedicado aos mais pequenos. Olha, eu pareço uma criança hoje, estou trapalhona. Não que as crianças sejam trapalhonas, atenção. O que é que eu dizia? Ah, dedicado aos mais pequenos, à alegria, à imaginação e, claro, a fazer as geneiras com estilo. E por falar nisso, olha, temos um vídeo muito giro no Instagram da M80, um vídeo que prova uma coisa muito simples: a boa música não tem idade. E a música da M80 junta mesmo gerações, dos mais novos aos graúdos, todos na mesma frequência. Vá lá espreitar e partir o vídeo do Dia da Criança que está nas nossas redes sociais. Entretanto, por aqui seguimos ao som de Tina Turner, The Best, já a seguir. Depois, há mais música com Alanis Morissette, que está hoje de parabéns.
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Quem faz anos hoje? Alanis Morissette, a canadiana que conquistou o mundo com o álbum Jagged the Little Pill. Muita gente acha que foi este o álbum de estreia dela, mas antes deste, Alanis já tinha lançado dois discos no Canadá no início dos anos 90. Jagged the Little Pill veio depois, mas foi o primeiro que lançou internacionalmente. Num instante, tornou-se num dos álbuns mais vendidos de sempre. E foi assim que tudo começou. Há mais música na M80 com Alanis Morissette.

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2: E agora as notícias. Rui Tomás, boa tarde. O Irão suspendeu as negociações de paz.
3: Boa tarde. O Irão decidiu suspender as negociações de paz com os Estados Unidos depois dos mais recentes ataques de Israel ao Líbano. Informação avançada pela agência de notícias iraniana. O governo de Israel ordenou ataques a alvos no sul do Líbano. Benjamin Netanyahu anunciou ontem uma expansão das operações militares no país vizinho. O ministro dos Negócios Estrangeiros do Irão diz que um cessar-fogo total no Líbano é condição essencial para um acordo de paz com os Estados Unidos. Quase todos os voos do dia no arquipélago dos Açores foram cancelados, isto devido ao nevoeiro que se faz sentir nas ilhas. São os efeitos de uma massa de ar quente e úmida, como explica a meteorologista Elsa Vieira.
4: Massa de ar úmida e quente, vinda de sudoeste, portanto, que traz muita umidade relativa. O aquecimento diurno melhora à tarde, portanto piora sempre de madrugada e manhã, e ao final do dia começa outra vez a visibilidade a baixar durante a tarde. Com o aquecimento melhora um bocadinho, mas a umidade ainda vai se manter elevada, portanto na costa sul das ilhas ainda pode ocorrer condições para a formação de neblinas.
3: O nevoeiro nos Açores está a afetar centenas de voos. Luís Montenegro foi reeleito líder do PSD com o menor número de votos em valor absoluto desde que existem eleições diretas no partido. São dados do Conselho Nacional de Jurisdição. De um total de quase 57 mil militantes inscritos, este domingo votaram 15.261. Luís Montenegro obteve 14.467 votos. Foi ainda registada a maior taxa de abstenção de sempre na votação deste domingo, com 73,2% dos inscritos a não se dirigirem às urnas. Dia 1 da Operação Mundial de Futebol, a Seleção Nacional concentra-se esta tarde, mas ainda com algumas baixas, Paulo Rico.
5: Nuno Mendes, Vitinha, João Neves e Gonçalo Ramos, que foram campeões europeus, vão falhar os primeiros treinos e também o particular com o Chile no dia 6 de junho. São as ausências destes primeiros dias de trabalho, ao contrário de outros jogadores de ligas internacionais que já trabalham há vários dias na cidade do futebol para não perderem o ritmo competitivo. Da lista de jogadores, a grande novidade para esta convocatória é Ricardo Velho, guarda-redes que vai, no entanto, para compor apenas os exercícios de treino, mas que não será inscrito. Os 23 jogadores juntam-se esta segunda-feira na cidade do futebol para o primeiro treino da Operação Mundial 2026.
3: Portugal tem dois jogos particulares, no dia 6 com o Chile e dia 10 com o Nigéria, o primeiro jogo no Mundial e no dia 17 com o Congo. Uma colisão frontal entre dois ligeiros está a obrigar ao corte da A25 nos dois sentidos, é o quilómetro 28 na zona de Albergaria Velha. De acordo com a Proteção Civil de Aveiro, o alerta para o acidente foi dado por volta da 1 da tarde. GNR recomenda por isso aos condutores para saírem no nó de Sobreiro para a 1. Para mais informações de trânsito, tem linha grátis da M80 800 20 2010.
2: E há mais notícias daqui a uma hora.
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1: Preparadíssima para lhe dar mais uma hora cheia de boa música aqui na M80. Entretanto, como já estamos assim com um pé no verão e o outro numa marcha popular, vamos falar de dinheirinho bom no Show Me the Money. Mas para já voltamos à música, ao som de Bob Marley and the Wailers com Could You Be Loved e logo a seguir à Primitive Reason. Recorde comigo, Seven Fingered Friends.

0: agora vamos falar de Show Me the Money. 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Já a seguir à Clash com Should I Stay or Should I Go?
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0: A Festa da Música, Gabriel o Pensador na M80. Ora, aqui na M80 todos os dias são dias de Festa da Música, não é? Porque a música é sempre boa por aqui. Não tarda nada. Eddie Grant, Gimme Hope, Joanna, Brandy Carlisle com The Story e ainda o António Variações. Então, espero que esteja a passar uma boa segunda-feira. Aquele dia mais dificilzinho da semana, não é? Mas também não tarda nada e está acabado. Continuação de boa segunda-feira, eu estou quase saída. Mas antes tenho aqui mais um recadinho. 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
1: Hoje damos os parabéns a Brandi Carlile. Talvez reconheça este nome graças à música The Story, lançada em 2007 e que fez parte de uma campanha de uma conhecida marca de cervejas em Portugal. Se não ouviu esta música no anúncio, talvez tenha ouvido no episódio da série Anatomia de Grey. Há mais música na M80 com Brandi Carlile.

0: 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Boa tarde e bom regresso a casa com a M80. Eu sou a Elsa Teixeira, em direto hoje do Dinoparque da Lourinhã, mas já vamos falar melhor sobre isso. São 4:02. Avançamos agora para as notícias com o Rui Tomás. Boa tarde, Rui.
1: Boa tarde. O Irão suspendeu as negociações de paz com os Estados Unidos depois do mais recente ataque de Israel ao Líbano. A informação foi avançada pela agência de notícias iraniana. O governo de Israel ordenou ataques a alvos no sul do Líbano. Benjamin Netanyahu anunciou ontem uma expansão das operações militares no país vizinho. Ora, o ministro dos Negócios Estrangeiros do Irão diz que um cessar-fogo total no Líbano é uma condição essencial para um acordo de paz com os Estados Unidos. O Sindicato dos Trabalhadores dos Impostos promete um segundo semestre agitado e admite várias ações de luta, incluindo greves. Esta manhã, os trabalhadores do Fisco estiveram reunidos em plenário. O presidente do sindicato, Gonçalo Rodrigues, notou um grande descontentamento.
2: A principal preocupação que eu senti da parte dos colegas hoje de manhã foi a falta de pessoal que eles têm nos serviços de finanças. A pressão é muito grande, o atendimento, ao contrário do que se diz, as novas tecnologias não estão a afastar o público dos balcões. Eles têm uma grande pressão no atendimento, têm objetivos muito difíceis de alcançar, têm o back-office todo a acumular e, portanto, eles queixam-se de um grande stress laboral e de muita falta de condições de trabalho.
1: O sindicato lança esta semana uma petição para exigir no Parlamento o fim do sistema de avaliação dos profissionais. O ministro da Administração Interna promete alterações ao estatuto remuneratório dos agentes da GNR já este ano. Foi durante uma reunião com as associações representativas dos agentes, mas Tiago Silva, da Associação Nacional dos Oficiais da Guarda, sublinha que há outra questão que está fora da mesa de negociações.
3: O ministro disse que iria alterá-lo ainda este ano. Portanto, essa é a expectativa que nos foi criada. Contudo, a questão do cálculo da pensão de reforma, os cortes na pensão de reforma, que é um assunto que nós consideramos ainda mais importante, não vai ser resolvido.
1: Durante a tarde, o ministro recebe os sindicatos da PSP. Quase todos os voos do dia no arquipélago dos Açores foram cancelados devido ao nevoeiro que se faz sentir nas ilhas, efeitos da passagem de uma massa de ar quente e úmida, como explica a meteorologista Elsa Vieira.
4: Massa de ar úmida e quente, vinda de sudoeste, portanto, que traz muita umidade relativa. O aquecimento diurno melhora à tarde, portanto piora sempre de madrugada e manhã, e ao final do dia começa outra vez a visibilidade a baixar durante a tarde. Com o aquecimento melhora um bocadinho, mas a umidade ainda vai se manter elevada, portanto na costa sul das ilhas ainda pode ocorrer condições para a formação de neblinas.
1: No verão nos Açores a afetar centenas de voos. A 25 reabriu ao trânsito em Albergaria Velha após um corte provocado por uma colisão frontal entre duas viaturas. Confirmação feita pela GNR, o acidente ocorreu ao quilómetro 28, no sentido Aveiro-Viseu, fez dois feridos, um grave e um ligeiro. O ferido grave foi transportado de helicóptero para os hospitais da Universidade de Coimbra.
0: Obrigada, Rui. As notícias de volta às 5 da tarde. São 4:05. Mais uns minutinhos e vai ouvir Rolling in the Deep da Adele.
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1: É isso mesmo, boa tarde e bom regresso a casa, são 4h10. Hoje ficamos por aqui até às 7 da tarde, aqui onde? Aqui no Dinoparque da Lourinhã, que é o maior museu ao ar livre em Portugal, dedicado à história dos dinossauros. Feliz dia da criança para si, calha ser também o dia do dinossauro, por isso uma feliz coincidência, estamos aqui no Dinoparque da Lourinhã e estamos a contar consigo, se conseguir ainda vir a tempo de passar por aqui, se não, ouça, porque vamos ter aqui muita coisa para contar. Aliás, o Francisco Gil vai ser o seu guia hoje. E ele está por aí, alguns. Já vou falar com ele. Primeiro, a Adele com Rolling in the Deep.

0: ouvir um rugido, não se assuste. O regresso à casa da M80 hoje está em direto do Dinoparque de Lourinhã.
1: É isso mesmo, Elsa Teixeira e Francisco Gil, que está com uma família algures aqui pelo parque. Francisco Gil.
2: Alô.
1: Conta-me
2: tudo. Elsa Teixeira. Está tudo bem, estamos aqui a passear, estamos a conhecer este Dinoparque, não só nós, como também uma família que está aqui comigo neste dia, que também é da criança, e hoje é o dia perfeito para trazer aqui o filho, não é?
1: Sim, sim.
3: Sim, decidimos um pouco à última da hora, mas dá sempre uma experiência muito boa.
2: Já agora nem perguntei o nome, desculpe.
3: Miguel.
2: Miguel, o que é que está a achar do parque?
3: É um parque interessante que tem uma envolvência com a natureza e especialmente para o Jaime, o nosso filho. Está a ser muito bom.
2: Uma das coisas que as pessoas pensam quando vão sair é: se calhar está muito sol, se calhar está muito calor. Este parque até está fresco assim com estas árvores todas, não é?
3: Uma temperatura boa, sim.
2: E os dinossauros, qual é que gostou mais?
3: Não sou grande experiente em dinossauros, mas. Talvez o Lourinhossauros, por ser aqui da Lourinhã.
2: Jaime, tu és fã de dinossauros. Qual é que é o teu favorito?
4: Triceratops.
1: Uau!
2: Onde é que esse está?
4: Ainda não encontramos.
2: Não? Se calhar está mesmo à tua frente, já viste? Se calhar sou eu.
4: Não!
2: Estás a gostar da tua visita?
4: Sim.
2: Voltavas outra vez aqui ao parque quantas vezes?
4: Mil
2: vezes? Boa sorte aqui para o pai Miguel. Obrigado, bom passeio para vocês. Obrigado por este momento também aqui com a M80. Estamos então a passear e a conhecer estes dinossauros. Encontrei ali um Elsossauros.
1: Olha, deves, Francisco Gil. Eu não estou aí.
2: Sim, senhora. Um Elsossauros. Estava ali, eu vou tirar uma fotografia porque eu acho que é capaz de ser assim, da família.
1: Claro que sim, claro que sim. Obrigada, Francisco, já voltamos a falar. De facto, é um espaço muito giro para trazer as crianças e, como o Francisco Gil estava a dizer, este parque fica no meio de um pinhal, portanto há muitas sombras e ali há muitas zonas para os miúdos estarem à sombra, mesmo a fazer piqueniques e tudo. Há muitos trilhos aqui, é muito giro. Para eles gastarem energia, depois chegam a casa e é uma alegria, não é? Muito mais calminhos. Vamos continuar por aqui a dizer-lhe tudo o que pode fazer no Dinoparque da Lourinhã e, obviamente, também a passar as músicas da sua vida. Esta chama-se Mundo de Aventuras, uma bela coisa para se fazer aqui no Dinoparque da Lourinhã. É dos Ban. São 4h17, boa tarde e bom regresso a casa.

0: Os bem aqui com um mundo de aventuras, de facto é o que se pode fazer aqui no Dinoparque da Lourinhã, muitas aventuras. Aliás, estamos hoje aqui em direto com o regresso a casa, dinossauros por todo lado, é a forma da M80 estar a celebrar aqui o Dia da Criança no maior museu ao ar livre de Portugal e da Europa dedicado aos dinossauros. Mais de 200 modelos à escala real, trilhos jurássicos e também muitas novidades que vamos partilhar consigo ao longo desta emissão. O Dinoparque da Lourinhã é ideal para um dia em família e se ainda não tem programa para esta tarde, venha até à Lourinhã ter connosco. Estamos cá até às 7 da tarde à sua espera. E obviamente com as músicas da sua vida. Isso não faz sem si.
1: A música da sua vida.
0: É isso mesmo. Esta

0: Boa tarde e bom regresso a casa com a M80, Counting Crows, Big Yellow Taxi. Boa viagem, se for já esse o caso. São 4h25 hoje em direto. Em direto de onde?
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0: Aliás, estão aqui vários dinossauros aqui na minha mesa de trabalho. Francisco Gil, eu não sei se tu consegues... Não, tu não consegues ver porque tu não estás aqui há algum tempo. Não, por onde é que tu andas, Francisco Gil?
2: Olha, eu estou literalmente dentro da boca de um dinossauro.
0: E está a ser
2: Fui
0: bom para
2: apanhado.
0: Ti?
2: Sabes que não estou a gostar muito. Não estou a gostar muito desta saliva e tal, é um bocado estranho. E estes dentes também não. Mas pronto, estavas a dizer que são muitos dinossauros. São mais de 200 dinossauros neste parque, que pode conhecer, ver em tamanho real. E é isso que estamos a fazer. Estamos a dar uma volta grande aqui por todo o parque. Está um dia maravilhoso, está cheio de crianças. É dia da criança, portanto é normal que haja por aqui também muitas escolas. Vamos também daqui a pouco falar com algumas dessas crianças, saber como é que tem sido esta experiência. Para mim, a experiência está a ser muito divertida, até porque, para além de estar dentro da cabeça de um dinossauro, e agora vou sair daqui, já saí, vamos para dentro de uma tenda muito gira, uma tenda de um explorador de dinossauros que está aqui, bem no meio do parque, e que mostra bem como é que seria o cenário, talvez de um Indiana Jones da vida, uma coisa assim do género.
0: Espera, que isto pede uma musiquinha especial. Vamos lá.
2: Ah, vamos a isso. Portanto, estamos aqui na tenda do Indiana Jones, em direto para a M80. já estou com o espírito de aventura, já percebeste, não é?
0: Claro,
2: temos muitas coisas para descobrir aqui. Há várias atividades também que podes encontrar-se espalhadas pelo parque e com as crianças a participar, e à sombra, que é uma das coisas que eu gosto de frisar, porque acho que é sempre uma das preocupações, que é a questão de estar muito sol, de estar muito calor, mas não. Está fresco, também estamos na zona oeste, não é uma zona de muito calor, mas estamos perfeitamente aqui a passear e a conhecer todas estas espécies de dinossauros. Eu digo uma coisa, Elsa Teixeira, eu não sabia que havia tantas espécies.
0: Eu só sei o nome do T-Rex, o Velociraptor e pouco mais.
2: E sabes qual é o desodorizante dos dinossauros ou não?
0: Ai, Gil, vais fazer essa piada outra vez. Sei. O Gil já fez esta piada... mais 10 vezes na última semana.
2: Mas quando os colegas começam a dizer que eu já fiz a mesma piada mil vezes, é porque pronto.
0: É, não vale a pena, não vale a pena. Depois, se os ouvintes quiserem, mandem mensagem ao Francisco Gil, que ele terá tudo a gosto.
2: Eu mando mensagem, pronto, é isso. Depois mando por mensagem. Agora, vou conhecer o maior dos dinossauros que está aqui à minha frente, no caminho aqui entre a tenda e esse dinossauro. Vamos fazer esse percurso para conhecer o maior de todos e depois mando uma foto.
0: Muito bem, Francisco Gil, já voltamos a falar. Por aqui segue a música na M80, vem os HMB, chama-se Dia D.
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0: Boa tarde e bom regresso a casa com a M80. Sou a Elsa Teixeira, já passam 3 minutos das 4:30. Vamos ter com a Cláudia Macedo para saber como é que está o trânsito esta hora. Alô, Cláudia.
1: Olá, boa tarde. E já com paragens nos dois sentidos da Avenida AEP, Cidade do Porto, final da A3, circunvalação VCI, na VCI Mercado A3 e de Bessa Leite para Francos, com abrandamentos nos acessos ao Nó de Coimbrões, pela A1 e também pela A44 em Lisboa. Fila em Campo Lido para a Ponte 25 de Abril, segunda circular, eixo relógio nos dois sentidos e há abrandamentos também no IC19 em Pinamanique e depois na reta dos comandos da Amadora em direção à curva do Palácio de Queluz.
0: Obrigada, Cláudia. Já voltamos a falar. Tempo para amanhã. Temos chuva fraca no litoral norte e centro até ao final da manhã. Também um vento que vai soprar mais forte no litoral oeste e nas terras altas e uma pequena descida da temperatura. Amanhã vamos até aos 32 graus. 32 é a máxima prevista para Faro, depois Évora com 30, Beja 29, Castelo Branco 28, Bragança 27, Porto Alegre com 26, Santa

0: E bom regresso a casa com a M80. Agora vamos aprender mais qualquer coisa com a Sandra Braga Fernandes.
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2: 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Roupa e pelo sugerem proximidade extrema, como se a violência chegasse à pele de quem a sofre.
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3: O regresso à casa da M80 hoje é em modo jurássico. Estamos em direto do Dino Parque da Lourinhã.
0: Sim, sim, e o Francisco Gil sabe muito bem imitar um dinossauro. Imita lá, Francisco Gil. Parece um gato com problemas, mas não, foi ótimo. Foi
4: um
0: ótimo.
4: Gato pisar no
0: Eu não faria melhor.
4: É verdade.
0: E então, onde é que tu andas?
4: Estou a pé do maior de todos, estou a pé do maior dinossauro de todos, que é o Diplodocus, que é primo do Elsossauros.
0: Mas esse dinossauro existe mesmo ou estás só a gozar comigo?
4: Existe,
0: eu por mim, alinho, vamos.
4: WhatsApp, está lá já. Já okay. Está lá no nosso grupo de WhatsApp.
0: Olha, e também vai poder acompanhar.
4: Diz disso.
0: Eu estava a dizer que vai poder acompanhar também nas nossas redes sociais. É estar atento às redes sociais, sim, da M80.
4: Estamos então a passear aqui um pouco pelo parque e a conhecer todos os dinossauros, agora este o maior de todos, mas hoje também não somos só nós, está aqui várias famílias porque é dia da criança. Escolheu o dia mesmo por ser o dia da criança para vir passear?
5: Sim, correto, escolhemos o dia da criança para trazer uma atividade diferente à nossa filha.
4: Uhum. Já agora o seu nome não perguntei, desculpe.
5: Samuel,
4: e o que é que gostou mais até este momento do parque?
5: Ver as diferentes espécies de dinossauros que existiram, e dinossauros e outros animais. Uhum. Está a ser uma atividade engraçada.
4: E aconselha?
5: Ah, aconselho sim, porque é uma experiência única.
4: A criança está a adorar?
5: Sim, completamente. Sim.
4: E era fã de dinossauros quando era mais novo ou não?
5: Nem por isso não, mas é sempre uma como é que é?
6: É uma boa experiência.
5: Sim, não? É uma boa experiência. É.
4: Diga-me uma coisa, se calhar gosta mais de dinossauros como eu, tipo Rolling Stones e coisas assim, não é?
5: também.
4: Ok, bom passeio, obrigado por ter estado com a M80. Continua aqui a conhecer os dinossauros, está aqui mais um, não sei se conhece este. Está a brincar aqui com a nossa Índia. Vamos continuar então aqui o nosso passeio e a conhecer o que é que se passa por aqui. Olha, estás a gostar do parque?
7: Sim.
4: Como é que te chamas?
7: Sim. Mara.
4: Mara, o que é que gostaste mais até agora?
7: Não sei.
4: Não sei, eu não vi esse dinossauro. Onde é que está esse dinossauro? Onde é que está o não sei? Deve ser o não sei aos sauros. Adeus, obrigado. Estávamos aqui também a aproveitar para entrevistar a filha do Samuel e pelos vistos...
0: Tens de começar a fazer um teste. Gil, tens de fazer um teste aos pais. Portanto, as crianças, sim, aprendem muito então sobre dinossauros. Tens de fazer um teste aos pais.
4: Sim.
0: Inventa aí o nome de um dinossauro.
4: Pode ser o Elsossauros?
0: Pode ser. Para ver se os pais sabem, conseguem identificar.
4: Não, já sei. Vou fazer o Gilossauros. E depois a pessoa diz, mas esse eu não vi, então está à sua frente. O Gilossauros.
0: Exato. Mas já são dinossauros. Um teste aos pais também. Claro que sim. Bom, Francisco Gil, vais continuar por aí a passear, não é?
4: Se quiseres, que é que
0: sim, sim, quero. Continua. Tu és o nosso, és o nosso guia hoje pelo Dino Parque.
4: Vamos fazer uma grande entrevista neste direto com uma pessoa que conhece
0: que de facto
4: tudo,
0: sabe,
4: tudo,
0: não é?
4: Mas mesmo tudo sobre os dinossauros. É que é a pessoa que realmente sabe sobre os
0: dinossauros. Exatamente. Até já, Gil. Continuo por aí a ouvir outra vez do regresso a casa, mas nada como vir cá ao Dino Parque da Lourinhã. Estamos aqui até às 7 da tarde. É sempre bem-vindo. Venha dizer olá e venha explorar os dinossauros. Agora Travis com 5 no regresso a casa da M80.

0: Boa tarde e bom regresso a casa. Hoje, em direto do Dinoparque da Lourinhã, é impossível não entrar aqui no espírito. Aliás, eu tenho aqui dois dinossauros, um de cada lado, a fazer-me companhia. Não pergunto os nomes, não faço ideia. Se calhar devia ter perguntado antes. Mas tem um ar muito simpático, onde eles têm asas. E pronto, e vamos estar aqui a celebrar o Dia da Criança até às 7 da tarde, neste espaço que é maravilhoso. Também para celebrar o Dia da Criança, mas não só. Há dinossauros gigantes à escala real, há percursos ao ar livre, há experiências educativas. Aliás, nós estamos aqui mesmo em frente à zona das experiências, onde os miúdos até podem fazer pequenas escavações e tudo, é muito giro. E o melhor é que é divertido tanto para os miúdos como para os graúdos. Aliás, o Francisco Gil tem encontrado por aí vários pais super animados com os dinossauros. E se estiver por perto, venha então viver esta aventura jurássica connosco. Estamos aqui, como disse, no Dinoparque da Lourinhã, mesmo na zona das experiências, até às 7 da tarde. E é um regresso da casa diferente, com mais rugidos. O Francisco Gil já demonstrou o seu, parecia um gato com problemas. Eu não vou tentar o meu, mas se quiser, pode enviar para cá rugidos. 910-25-80-81, número do WhatsApp da M80. Vem Eric Carmen já daqui a pouco, chama-se Hungry Eyes.
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0: Boa tarde e bom regresso a casa. Assim de repente fomos até ao filme Dirty Dancing e que bom é que foi, não é? Estamos aqui em direto do Dinoparque da Lourinhã.
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0: E agora também aqui o Rui Ferrão, que estar a chamar-lhe dinossauro é um bocado chato, não é? O Rui Ferrão, quem é o Rui Ferrão? É diretor de marketing do Dinoparque da Lourinhã. Boa tarde, bem-vindo à M80.
2: Olá, boa tarde.
0: Eu já me sinto aqui em casa, Rui. Então, diga-me lá, o parque está aberto desde 2018, não é?
2: Sim, o parque está aberto desde 2018. Desde 2018 até hoje já passaram por cá 1.5 milhões de visitantes, mais de 250 mil alunos. É um parque temático, abrimos todos os dias às 10 da manhã e agora entramos no horário de verão. A última entrada é às 5h30 e fechamos o parque às 7 da tarde.
0: E normalmente, assim, durante a semana, são mais famílias ou mais escolas?
2: Agora estamos num período de grande volume de escolas, mas agora a partir do verão, das férias, temos um grande volume de famílias com crianças a visitar o parque, a aproveitar todas as atividades e o que nós temos aqui para oferecer às famílias, um dia bem passado em família, com atividades.
0: Aqui, por exemplo, na zona onde nós estamos neste momento, o que é que dá para fazer aqui?
2: Aqui dá para fazer as atividades, dá para fazer pinturas de dinossauros. Portanto, temos vários dinossauros em que as crianças pintam os dinossauros com telas e com pincéis e uma tinta própria.
0: Uhum.
2: Temos blocos de...
0: Daquela tinta que depois sai na roupa?
2: Sai tudo. É fácil, não. Isso já estava programado para isso. Temos blocos de construção em que as crianças picam os blocos de construção e lá no fundo está depois um pequeno dinossauro para levarem para casa.
0: Essa deve ser a melhor parte. Não só porque estão a destruir qualquer coisa, mas depois encontram um tesouro.
2: E faz uma sujidade tremenda que os miúdos
0: adoram.
2: E temos também blocos de gelo que representam uma era dos dinossauros, a idade do gelo, em que ao partirem o bloco de gelo também está lá um dinossauro.
0: Uau.
2: Relacionado com a era do gelo.
0: E eu ouvi falar qualquer coisa com ouro.
2: Sim, é uma atividade que nós temos aqui também, em que as crianças procuram ouro e depois vão pesar e depois é a oferta de um pequeno dinossauro também.
0: Ah, que giro! E elas já pensaram que era o ouro de verdade?
2: Algumas sim.
0: Uau, é o ouro!
2: Ficam. Muitas delas nunca tinham visto, não é? Uma peça daquelas. Uau. Ficam todas surpreendidas, mas depois a gente explica-lhes que não é verdadeiramente ouro. Mas se elas são crianças, é o mundo imaginário delas.
0: Quem é que sai daqui mais entusiasmado, os pais ou as crianças?
2: Eu acho que há um misto dos dois. Saem as crianças porque está aqui um mundo imaginário que eles nunca viram na vida e que gostam dos dinossauros. Saem os pais porque permite-lhes também descansar e estarem aqui um bocadinho sossegados a aproveitar o parque. O parque tem imensas sombras, é um pinhal, temos sítios para as pessoas fazerem piqueniques, trazerem a comida, temos os nossos restaurantes cá, também podem fazer as refeições, portanto é um sítio ideal para visitarem em família.
0: E nós temos visto aqui muitos miúdos que já se vão embora. Adeus! Está aqui uma escola, são muito pequeninos, estão a passar, estão a ir embora. Vê-se aqui miúdos de várias idades, de facto, e depois vem assim com um ar tipo, uau, isto foi mesmo um dia espetacular.
2: Sim, sim, nós temos escolas de norte a sul do país, ilhas também, temos algumas.
0: Que giro.
2: Que vêm de todo o lado, nesta altura, portanto, como eu disse há bocadinho, é na altura forte das escolas, em que é o passeio de final do ano, que as pessoas vêm aqui e saem todos aqui contentes, alguns cansados, né, sobretudo os mais pequeninos, por causa dos trilhos que eles andam a visitar e a conhecer.
0: Quantos trilhos diferentes?
2: São 5 trilhos diferentes. Sim, são 5 trilhos diferentes. Cada trilho representa uma era dos dinossauros. E saem naturalmente cansados, né? Os mais pequeninos.
0: Pois, claro. Então, e o parque disse, agora no horário de verão, está aberto até mais tarde. Ou seja, dá perfeitamente para ir buscar os miúdos à escola e dar aqui um saltinho, não é?
2: Sim, dá para ir buscar os miúdos à escola, dar aqui um saltinho à tarde. Ou mesmo que esteja muito calor, dá para fazer praia de manhã e virem ao parque à tarde e aproveitar as sombras e o fresquinho que o pinhal proporciona do Dinoparque.
0: Sim, muito obrigada. Vi que traz presentes, adoro este dinossauro cor-de-rosa fluorescente.
2: Isto é uma oferta que nós damos, que nós vamos oferecer à vossa equipa toda.
0: Não é a equipa, é para mim, vou.
2: basicamente é um peluche de um dinossauro. É um ímã para colocarem no frigorífico.
0: Muito giro.
2: É uma aguardente velha DOC da Lourinhã, portanto isto é um produto exclusivo da Lourinhã. E são Areias Brancas, que é um doce regional da Lourinhã.
0: Ai, que maravilha.
2: Espero que gostem.
0: Ai, gostam. É, sabe o que é que se diz? O que é doce nunca amargou. Obrigada, Rui. Entretanto, já sei o nome dos dois dinossauros que estão aqui ao meu lado. De um lado, o Lourinhanossauros, que foi descoberto aqui na Lourinhã, mas em ponto pequeno, obviamente, e um pterodáctilo. Pronto, agora já sei. São 5 da tarde.
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0: 5:01, boa tarde, bom regresso a casa. E agora vamos ter notícias com o Rui Tomás. Boa tarde, Rui.
1: Boa tarde. O Irão suspendeu as negociações indiretas com os Estados Unidos para um acordo de paz, isto devido à expansão das operações militares de Israel no sul do Líbano, confirmação feita através da agência de notícias iraniana Tasnim. Ficam assim mais complicados os esforços para terminar o conflito, que já durou há 3 meses. A diplomacia iraniana insiste que um cessar-fogo total no Líbano é um dos pontos fundamentais para alcançar um acordo de paz. Estão a ser desenvolvidas 3 novas vacinas para o vírus da ébola, que já matou 250 pessoas em África, incluindo pela Moderna, que também já trabalhou no tratamento da Covid-19, isto a juntar às vacinas que estão a ser trabalhadas pela Universidade de Oxford e pela IAVI. As vacinas estão a ser financiadas pela Coligação para a Inovação na Preparação para Epidemias, que diz que todos os dias contam para travar esta doença. Há pelo menos 1000 casos suspeitos no Congo e 9 confirmados no país vizinho do Uganda. O Sindicato dos Trabalhadores dos Impostos promete um segundo semestre agitado e admite várias ações de luta, incluindo a greve. Esta manhã os trabalhadores do Fisco estiveram reunidos em plenário. Ora, o presidente do sindicato, Gonçalo Rodrigues, juntou um grande descontentamento.
2: A principal preocupação que eu senti da parte dos colegas hoje de manhã foi a falta de pessoal que eles têm nos serviços de finanças. A pressão é muito grande, o atendimento, ao contrário do que se diz, as novas tecnologias não estão a afastar o público dos balcões, eles têm uma grande pressão no atendimento, têm objetivos muito difíceis de alcançar, têm o back-office todo a acumular e, portanto, eles queixam-se de um grande stress laboral e de muita falta de condições de trabalho.
1: O sindicato lança esta semana uma petição para exigir no Parlamento o fim do sistema de avaliação dos profissionais. O ministro da Administração Interna prometeu alterações ao estatuto remuneratório dos agentes da GNR este ano. Foi durante a reunião com associações representativas dos agentes, mas Tiago Silva, da Associação Nacional dos Oficiais da Guarda, sublinha que há outra questão que fica fora destas negociações.
3: O ministro disse que iria, portanto, alterá-lo ainda este ano. Portanto, essa é a expectativa que nos foi criada. Contudo, a questão do cálculo da pensão de reforma, os cortes na pensão de reforma, que é um assunto que nós consideramos ainda mais importante, não vai ser resolvido.
1: Durante a tarde, o ministro recebe os sindicatos da PSP. Uma nota final para o ténis. Serena Williams anunciou que vai interromper a reforma para participar na época de relva. Uma das melhores tenistas de sempre volta à competição aos 44 anos. Vai começar pelo torneio de pares londrino de Queens, que irá decorrer entre 15 e 21 de junho. Serena Williams esteve afastada da competição cerca de 4 anos.
0: Obrigada, Rui Tomás. Voltamos às notícias às 6. São 5:04. Boa tarde. Daqui a pouco a Bonnie Tyler. Antes disso, daqui a uns 3 minutinhos, vamos espreitar o trânsito com a Cláudia Macedo.
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3: Lisboa-Sintra no IC19, com abrandamentos a partir de Alfragide. Há trânsito intenso na Cril, primeiro de Algés, aliás, de Pinamanique para Algés, junto ao acesso à zona comercial de Alfragide. Ainda há alguns abrandamentos onde esteve cortada a via da direita por causa de viatura num incêndio. O trânsito ficou mais condicionado neste local e, no sentido inverso, os abrandamentos habituais também na saída dos túneis de Benfica para a Pontinha e depois na ligação de Odivelas para o Senhor Roubado. Fila na segunda circular das Torres para as Calvanas e do Relógio para o Campo Grande, o eixo norte-sul para norte, entre Sete Rios e Telheiras, e abrandamentos também na parte final da Autoestrada do Norte, em direção a Sacavém. No Porto, os dois sentidos da Avenida EP continuam preenchidos. A A3 entre a Circunvalação e a Via de Cintura Interna. Vê-se aí com fila rápida Freixo a partir de Bom Joia para o nó da A3 e de Francos para a zona da Afurada. No sentido inverso, está mais compacto a partir da Via Norte em direção às Antas.
4: Obrigada, Cláudia. Já voltamos a falar daqui a meia hora. Tempo para amanhã. O que é que temos? Temos chuva fraca no litoral norte e centro até ao final da manhã. Também um vento a soprar forte no litoral oeste e nas terras altas. E desce um bocadinho a temperatura. Ainda assim, há sítios onde vão chegar muito perto dos 30 e outros que vão ultrapassar os 30. Mas vamos começar pela máxima mais baixa de 20 graus, que está prevista amanhã para Viana do Castelo, para o Porto e também para a Guarda. Depois Aveiro, Leiria e Ponta Delgada com 21. Viseu 22, Coimbra, Sines e Sagres e Vila Real a chegar aos 23 graus. Braga e Lisboa com 24. Santarém, Setúbal e Funchal 25. Porto Alegre com 26. Bragança 27. Castelo Branco 28. Beja 29. Évora 30. E a máxima mais alta prevista amanhã para Faro é de 32 graus.

0: Teixeira.
1: É isso mesmo, hoje em direto do Dinoparque da Lourinhã, um dia maravilhoso para celebrar, lá está, o Dia da Criança neste espaço que é espetacular. Aprende-se muito aqui, de facto é um dia bom para se viver uma boa aventura aqui na Lourinhã. Venha ter connosco, estamos por aqui até às 7 da tarde, mas também com as músicas da sua vida. E agora às 5h11, a Bonnie Tyler com Total Eclipse of the Heart. Boa tarde e boa viagem.

0: Boa tarde e bom regresso a casa. Hoje um regresso a casa diferente, num ambiente diferente. Estamos em direto do Dinoparque da Lourinhã, um belo sítio para vir com os miúdos, principalmente hoje que é o Dia Mundial da Criança. E quem é que anda por aí? A criança mais pequenina aqui da equipa, o Francisco Gil.
1: Claro, claro que sim. Estou aqui a divertir-me neste dia.
0: És a mais divertida de todas.
1: Claro que sim. Estamos então neste maior museu ao ar livre em Portugal dedicado à história dos dinossauros. E sabes onde é que eu estou neste momento? Imaginas? Estou realmente à espera
0: dentro do dinossauro?
1: De uns animais. Não. Ah. Estou à espera de uns animais que aparecem ao fim do dia aqui. Para vir procurar restos de comida que andam para aí espalhados pelo parque. São os amigos esquilos que apareceram aqui.
0: Ah, mas esses são reais.
1: São reais, sim.
0: Ok. Claro.
1: Mas por isso estamos aqui à espera, assim, no meio do parque, aqui a ver se os encontramos, para também colocar nas nossas redes sociais. Estes animais são mesmo verdadeiros. Bom, hoje estou aqui com a pessoa que realmente percebe isto. Eu não percebo muito de dinossauros, confesso.
0: Pois.
1: Mas agora vou passar a perceber muito. Estamos aqui com o Simão Mateus, é o diretor científico e o paleontólogo do Dinoparque da Lourinhã, que vem de uma família de paleontólogos, correto?
2: É verdade. Toda a família é paleontóloga, os meus pais eram paleontólogos, o meu irmão é paleontólogo, a minha irmã não fez formalmente a paleontologia, mas tem um jeitinho para encontrar fósseis, que é uma coisa fantástica. Aliás, é dela a responsável da descoberta do ninho de ovos de lourinhenossauros pelo Museu da Lourinhã, quando ela tinha 4 anos de idade.
0: Uau.
1: Mas como é que surgiu essa vontade da sua parte, a quem eu posso perguntar?
2: Acaba por toda a família nasceu praticamente com os dinossauros e foi crescendo. Então nós acabamos por gostar, porque conhecemos muitos dinossauros.
1: Muito bem, foi a sua mãe que criou o Dinoparque?
2: Não foi a minha mãe que criou o Dinoparque, mas foi a minha mãe que teve a primeira vez a ideia de criar um Dinoparque aqui para a Lourinhã e achou que era uma aposta para o desenvolvimento regional aqui da Lourinhã. A Câmara Municipal acompanhou, o Museu da Lourinhã acompanhou, dos quais somos parceiros, e o Dinoparque surgiu com a empresa alemã, com o nosso colega Dinoparque alemão, do qual fazemos todos os modelos e todas estas coisas.
1: Pois era uma das perguntas que lhe perguntei, se os modelos surgem baseado nesses vários estudos. Mas, e a cor? Como é que define a cor?
2: A cor é sempre aquelas coisas que nós não sabemos muito bem como é que são as cores deles. Alguns dinossauros já conseguimos saber manchas de cor ou padrões de cor, mas na realidade a maioria dos dinossauros dos quais só temos ossos não fazemos muito bem qual é a ideia da cor. Portanto, a gente pode mais ou menos escolher a cor. Este ano nós escolhemos uma das nossas atrações novas, o Lusognathus almadrava, um pterossauro, que eu escolhi de pô-lo de cor de rosa, porque ele tinha uma alimentação semelhante aos flamingos, e os flamingos são filtradores. Uhum. Este pterossauro também era filtrador, e porque não um dinossauro cor-de-rosa, que era algo que os nossos visitantes há tanto tempo que nos perguntavam.
1: Uhum. Faz todo o sentido. Outra das perguntas, e esta vem diretamente de Elsa Teixeira: como é que se distingue a fêmea e o macho do dinossauro?
2: Ora bem, os dinossauros são répteis. É um bocado como sardaniscas, como crocodilos, como cobras. Não é fácil. Obviamente há os machos e as fêmeas, mas os órgãos sexuais são internos. Eles podiam ter algumas diferenças de tamanho. O problema para nós paleontólogos é que quando nós só temos fósseis e restos de ossos, é um bocado difícil, só olhando para um resto de um osso, saber se é macho ou se é fêmea. Mas que eles existiam, machos e fêmeas, existiam.
1: O T-Rex é sem dúvida o ex libris dos dinossauros, é o que toda a gente conhece e que toda a gente fala, mas temos aqui o Lourinhossauros antunes. Fale-me sobre isto.
2: Ora bem, o Lourinhossauros antunesi era precisamente... Antunes, dedicado até aos Antunes, um dos paleontólogos portugueses que ainda está vivo. O Lourinhossauros foi precisamente o dinossauro que foi atribuído o ninho de ovos, era o pai do ninho de ovos, foi um dos dinossauros que ficou com o nome do dinossauro, da Lourinhã. Na verdade, houve vários. Um dos que eu mais gosto, que foi dos primeiros que eu participei, é o Dinheirossauros lourinhanensis, porque foi descoberto numa praia chamada Porto Dinheiro. Então, temos... E temos, além de outros que têm de nomes ligados aqui à região.
1: Muito bem. Aqui o parque não tem só os dinossauros, tem muitas coisas para fazer, atividades que vamos conhecer daqui a pouco, que atividades é que os miúdos e os pais também podem fazer. Mas se tivesse que fazer assim um convite a quem está a ouvir neste momento, que sua M80, para pensar, fim de semana, vamos ao Dinoparque, como é que era o seu convite?
2: Olha, eu acho que é uma ótima altura para vir ao Dinoparque. Primeiro, quem gosta da Zona Oeste sabe que não vai fugir um bocadinho àquele calor tórrido que está a passar pelo resto do país. E é um ótimo sítio para passar em família. Podem, as pessoas que têm cadeiras de rodas podem vir, porque nós não temos degraus. Podem trazer os cães, os gatos, temos locais para os animais de estimação. Temos montes de mesas de piquenique, quem não quiser gastar dinheiro na restauração, mas obviamente também temos Dino Nuggets, obviamente em forma de dinossauro, temos as nossas refeições, temos ali ao lado do Bricópolis, portanto temos uma série de coisas que é um dia fantástico que podem passar em família e acho que vale muito a pena.
1: Muito bem, está feito o convite.
0: Espera hoje, aí, Francisco Gil, espera aí.
1: Diz. Ah, tenho uma pergunta, é?
0: Tenho uma encomenda para ti. Quero ouvir o nosso maior responsável por dinossauros a rugir como um dinossauro.
1: Ah, muito bem, vamos tentar.
0: Boa sorte.
1: O que a Elsa Teixeira está a pedir é para ouvir o seu rugido de dinossauro.
0: Incrível. Estás a ver, Gil? Aprende.
1: O meu há pouco parecia um gato, não é? O meu há pouco parecia um gato. Acho que parecia aqui um cão. Pronto, quando nos aproximamos do cão, ele não está a gostar muito da ideia.
0: Mas, oh, Elsa, que aprender com o especialista.
1: E já agora, o teu grito de dinossauro, não ouvi?
0: Não está muito melhor, pois.
1: Pensei que estava a chamar o Gregório agora.
0: Oh, meu Deus, não se aprende nada nesta emissão. Quer dizer, aprende-se, mas nada. Não comigo nem com o Gil. É só com o Simão.
1: Muito bem. Daqui a pouco vamos espreitar ali as atividades, até porque eu quero descobrir ouro. Eu adoro descobrir ouro. Sei que está ali uma das atividades é descobrir ouro. Muito obrigado pela sua conversa e a explicação também. E não só, e o convite. Próximo fim de semana, ainda tem muito tempo a pensar e decidir, mas no próximo fim de semana estamos todos aqui no Dinoparque.
2: Traga os cães, traga as avós, traga toda a gente.
0: É isso.
1: É verdade, há pouco havia um cão aqui a passear, é muito engraçado. É um sítio, é pet friendly, não é?
2: Exatamente.
1: Muito bem, muito obrigado. Até já, Elsa.
0: Até já, Francisco Gil. E de facto, ainda hoje pode cá vir, estamos cá até às 7 da tarde.
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0: E se ouvir a Diana Basto, é sinal de que está na M80. Bom regresso a casa, são 5h22. Eu sou a Elsa Teixeira, hoje com o Francisco Gil, também aqui em direto do Dinoparque da Lourinhã. Boa tarde, bom regresso a casa e, se forem do caso, bom trabalho com a M80.

0: A casa com a M80 hoje em direto do Dinoparque da Lourinhã, um belo sítio para vir com os miúdos a comemorar hoje o Dia da Criança. Boa disposição, crianças por todo lado, já vimos aqui muitas crianças passar, estão aqui com as escolas hoje, mas também se vê aqui famílias e também muitos rugidos. Afinal de contas, isto é um parque de dinossauros. Eu própria estou aqui com dois dinossauros, um de cada lado, um Lourinhanossauros e um Pterodáctilo. Atenção, estamos então aqui a celebrar o Dia da Criança em direto de um parque único em Portugal, com mais de 200 dinossauros à escala real e milhões de anos de história espalhados pelos vários percursos temáticos. Este ano ainda há novidades para descobrir, com uma nova área antes dos gigantes, dedicada aos primeiros grandes predadores. E lá está, como lhe disse há pouco, estamos por cá até às 7 da tarde. Ainda vem a tempo de se juntar a esta emissão especial da M80 no Dinoparque da Lourinhã. Se não conseguir vir até cá, temos música, muita música.
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0: Esta é da Parte. What About Love? Boa tarde e bom regresso a casa com a M80.

0: Hit, no Regresso a Casa da M80. Boa tarde.
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0: E daqui a pouco já vamos aprender mais sobre dinossauros. Primeiro temos que respeitar o trânsito.
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0: Olá, Cláudio. Boa tarde, mais
1: boa
0: uma
1: tarde.
0: Vez.
1: E começamos pelo IC19, agora com um acidente em Alfragide, corte das vias esquerda e central e trânsito acumulado já desde o final da segunda circular, zona de Pinamanica, a afetar também o acesso da radial de Benfica, mais à frente abrandamentos na Amadora, em direção à curva do Palácio de Queluz, com a fila também no acesso da Nacional 117, já desde meio da reta do IP-Mercado. Há trânsito demorado, Lisboa-Almada, ponto 25 de Abril, perto de Sete Rios, acesso da A5 entre Caselas e Monsanto, entre Caselas e o Estádio Nacional, em direção a Cascais, e há abrandamentos na Marginal também, entre Pedroços e a reta do Dafundo. O eixo para norte, a partir de Sete Rios, em direção a Telheiras, a segunda circular de Benfica para as Calvanas e do Relógio para o Campo Grande, abrandamentos na Cril, na passagem pelos túneis de Benfica em direção à Pontinha e ao Senhor Roubado, final do eixo para entrar na Cril, também com abrandamento a partir de Camarate. Há fila na cidade do Porto, nos dois sentidos da Avenida AEP, filas também na Via Norte e na A3 em direção ao Porto, a partir da ligação com a A4, a Via Norte também com dificuldades na Maia, entre a Maia e o Noda A41 nos dois sentidos, e ao longo da via de cintura interna ainda se vai parando entre Bom Joia e o Noda A3, de Francos para o tabuleiro da Ponte da Rábida, no sentido inverso, a abrandamento da Furada para as Antas, fila nos acessos a Coimbrões pela Autoestrada do Norte e pela A44, e trânsito a ficar agora mais demorado na A20 em direção a Vintes, a partir de Oliveira do Douro, há indicação de acidente e está a afetar o trânsito em direção a sul.
0: Obrigada, Cláudia. Já voltamos a falar daqui a meia hora. Daqui a pouco, o Top Loader. Antes disso, espreitamos o tempo para amanhã. Vai ser um dia com a previsão de chuva fraca no litoral norte e centro, pelo menos até ao final da manhã, vai ser assim. Também o vento vai chatear um bocadinho no litoral oeste e nas terras altas, e conto com uma descida da temperatura. Amanhã começamos nos 20 graus, é a previsão para Viana do Castelo, Porto e também para a Guarda. Depois Aveiro, Leiria e Ponta Delgada com 21, Viseu 22, Coimbra, Sines, Sagres e Vila Real 23, Braga e Lisboa 24, Santarém, Setúbal e Funchal com 25, Porto Alegre 26, Bragança 27, Castelo Branco 28, Beja 29, Évora 30 e Faro com a máxima mais alta, amanhã 32 graus.
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0: É isso mesmo, e já vamos falar com o Francisco Gil. Para já, Top Loader com Dancing in the Moonlight. É de longe a música da sua vida. Passam 2 minutos das 5:30. Boa tarde e boa viagem com a M80.

0: Boa tarde e bom regresso a casa com a M80. Eu sou a Elsa Teixeira. Faltam 24 minutos para as 6 da tarde. Estamos em direto do Dinoparque da Lourinhã. Há dinossauros por todo o lado. Eu própria tenho aqui dois dinossauros na minha mesa de trabalho. A M80 está aqui a celebrar o Dia da Criança, naquele que é o maior museu ao ar livre de Portugal e da Europa dedicado aos dinossauros. Mais de 200 modelos à escala real, trilhos jurássicos e muitas novidades que vamos partilhar consigo até às 7. Digamos que este Dinoparque da Lourinhã é ideal para passar aqui um dia em família. Se ainda conseguir, vá buscar os miúdos à escola e passe por aqui. Estamos aqui na Lourinhã até às 7 da tarde. Francisco Gil está no museu, não é?
1: É, há pouco estávamos no Museu ao Ar Livre, agora estamos realmente dentro do museu, que é uma parceria do Dinoparque com o Museu da Lourinhã, correto?
2: Exatamente. O Dinoparque é muito mais do que só um parque, tem também a área de museológica, onde vamos encontrar uma série de fósseis do Museu da Lourinhã. Nós temos aqui uma parceria com o Museu da Lourinhã e com o próprio município. O museu faz as escavações, faz parte da investigação, e nós temos aqui a parte museológica, onde alguns dos fósseis do museu estão aqui expostos, e as pessoas podem vir ver uma série de dinossauros que são mesmo de Portugal, que é uma das coisas fantásticas e que a maioria das pessoas não conhecem, é que Portugal tem uma série de espécies únicas, o Miragai, o Torvossauros, o Lornianossauros, o Zubi, todos esses que nós podemos ver aqui, precisamente na parte museológica do Dinoparque.
1: Eu adoro o do dinheiro, como é que se chama?
2: Dinheirossauros Lornianenses.
1: Dinheirossauros Lornianenses. Agora acertei, acho eu, não foi? Sim, outra das partes giras deste museu é que está ali um laboratório e estão mesmo ali a tratar dos fósseis. Exatamente. Para depois virem para o museu, é isso?
2: Exatamente, portanto, o Museu da Lourinhã traz fósseis para aqui, também temos fósseis de outros museus e temos uma preparadora do Museu da Lourinhã aqui a trabalhar, temos também os nossos preparadores, porque os fósseis vêm no meio de rochas, é preciso individualizar cada osso, que é para depois conseguirmos fazer a exposição de forma a que as pessoas consigam perceber e usufruir precisamente dos nossos dinossauros.
1: Isto é um pouco de encontro à conversa que estávamos a ter há pouco, que é, ainda estão neste momento, ou estão sempre a fazer escavações, e neste momento está a acontecer até uma grande escavação para encontrarem mais espécies.
2: Neste momento o Museu da Lourinhã está a fazer escavações, acho que vai na sua segunda semana, ainda vai haver mais uma semana, e de parte dessas escavações vão sair blocos, e quem sabe alguns vêm aqui para o Dinoparque para serem escavados.
1: Muito bem, se dizermos aqui uma voltinha, o que é que encontramos aqui? Eu sei que está aqui uma pegada, não é?
2: Temos pegadas, temos ossos variados, temos dentes, temos ninhos, temos gastrólitos. Sim. E temos coprólitos. Coprólitos é uma palavra estranha.
1: Espera que agora preciso de legenda.
0: E gastrólitos também.
2: Cocó fóssil. Sim. Que é uma coisa que os miúdos acham muita piada, mas o cocó também é fossilizado. Claro. Já não tem cheiro, já não é molde, é tudo pedra. E é um fóssil que os miúdos acham imensa piada. E para nós, paleontólogos, dá para saber uma série de informações, como por exemplo o tipo de alimentação que eles tinham.
1: Isto é típico, eu tinha que parar e perguntar-lhe o que era isso sem saber. Sem saber, mas tinha que ser isto, né? Tinha que ser cocó.
0: Mas é preciso ter um bom olho para identificar na pedra o que é dinossauro e o que é pedra, não é?
1: Percebeu a pergunta? Não,
2: não ouvi.
1: É necessário ter um bom olho para identificar na pedra o que é fóssil,
2: sim,
1: não é? Não é?
2: Sim, é preciso ter um bom olho e ter algum treino. Há pessoas que são mais fáceis de encontrar fósseis. Normalmente os meus colegas queixam-se muito da minha família porque nós andamos pela praia e encontramos fósseis. Há outro, já conheço pessoas com muito mais olho do que eu, mas nem sempre é fácil.
1: Muito bem. Eu às vezes no meu trabalho também encontro muitos.
0: Claro que encontro.
1: Muito bem. O que é que podemos então ver neste museu? Estávamos a falar das pegadas e aqui por trás está aqui o Dinheirossauros, não é?
2: Está aqui o Dinheirossauros, aqui está um Alossauros, um braço enorme. Este braço tem para aí uns 4 metros, ela até é mesmo que está aqui, se tivesse o animal todo não cabia aqui dentro, ele teria de estar encolhido, que é o que nós temos aqui nesta...
1: É o que está na parede, este na parede.
2: Exatamente. Pegadas de pterossauro, que eles quando pousavam andavam sobre quatro patas, e ali precisamente plantas fossilizadas, crocodilos, tartarugas, tudo isso existia no ecossistema há 150 milhões de anos aqui na Lourinhã.
1: Muito bem, já passamos o Dinheirossauros ou não? Porque eu quero terminar isto no Dinheirossauros. É isto tudo?
3: Isto é só parte do pescoço.
1: Isto é uma fortuna.
2: Isto é parte do pescoço, exatamente. São dois blocos enormes, este bloco tinha 1,5 toneladas, este tinha 1 tonelada, teve de ser tirado com retroescavadores no final dos anos 80, início dos anos 90. Eu lembro que estudei para a entrada para a universidade nesta escavação. Okay. Foi porque nós tínhamos de ficar lá a dormir para não ser, para as escavações não serem roubadas durante a noite.
1: E teve boa nota?
2: Epá, consegui entrar na universidade.
1: Pronto,
2: não foi,
1: é isso.
2: Não, mas consegui fazê-lo. Então é o Dinheirossauros e é um dos primeiros dinossauros a ser escavado precisamente pelo Museu da Lourinhã.
1: Estou aqui a ver que também em todas as montras tem um QR Code. Isto é para?
2: Isto é para precisamente as pessoas que terem mais conhecimento sobre os dinossauros. Vai, passa para mais informação. Passa também à página do Museu da Lourinhã, porque é importante termos estas sinergias de trabalharmos os dois em conjunto.
1: Muito bem, foi uma grande visita. Eu acho que podemos ficar aqui pelo museu a conhecer mais. Elsa, depois vens cá tu, está bem?
0: Com certeza, também quero aprender mais sobre o dinheirossauros e os cocós dinossauros. Obrigada,
1: ficaste
0: Francisco.
1: Ficaste interessado nos cocós, não foi?
0: Claro, sempre. Eu tenho 10 anos. John Waite, já a seguir, chama-se Missing You. É de longe a música da sua vida.
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0: Boa tarde e bom regresso a casa com a M80. Hoje não temos que música é esta, mas por um bom motivo estamos em direto do Dino Parque da Lourinhã a comemorar o Dia da Criança, consigo aí desse lado, mas também com muitas crianças por aqui. E também já agora, nós estamos sempre a dizer que é um bom sítio para vir com a família, mas não esquecer que também é um bom sítio para vir com os seus cães. Pode vir, é um sítio pet friendly e há vários bebedouros aqui para os cãezinhos espalhados pelo espaço. Francisco Gelo, estás por aí?
1: Estou sim, senhora.
0: Tenho aqui uma pergunta que chegou através do nosso WhatsApp, já agora, 910-25-80-81, do nosso ouvinte Ricardo.
2: Olá Elsa, olá Gil, uma boa tarde.
1: Olá.
2: Bom passeio aí pela Lourinhã.
0: Muito obrigada.
2: Olá Elsa, já agora, perguntei ao Gil, se ele por acaso já viu um giganotossauro. Sim, este dinossauro existe. Pergunta se eu já vi um. Lá, boa emissão.
0: Beijinhos, viste que o nosso ouvinte Ricardo todo animado com o giganotossauros?
1: É, é verdade, que é um especialista também.
0: Eu acho que disse
1: também.
0: Mal o nome.
1: É giganotossauros.
0: Muito bem. E que
1: olha,
0: tal,
1: sabes uma coisa? Olha, estou precisamente ao lado dele, neste momento. Está aqui o giganotossauros. É gigante, realmente. Eu já vi maior, já vi maior. Mas porquê que eu estou aqui com um dos especialistas? Porquê que este é considerado o gigante e não o outro que está ali, que é muito maior?
3: Então, este aqui, este dinossauro precisamente que nós estamos aqui a ver, é realmente o giganotossauro. O Dinoparque já tem realmente a honra de poder dizer que tem os três maiores carnívoros que já existiram: o espinossauro, do maior para o mais pequeno, portanto, o espinossauro, o giganotossauro, o qual nos encontramos agora neste exato momento, e depois, por sua vez, sim, o grande e famoso Tyrannosaurus Rex. O que significa que, por sua vez, este grande giganotossauro é, por sua vez, um dinossauro mais alto e até mais comprido que o famoso Tyrannosaurus. Dito isto, não destornando o rei T-Rex, quer também dizer que o T-Rex é, no entanto, muito consideravelmente um dinossauro até mais pesado. Portanto, destes três mega carnívoros, o T-Rex é consideravelmente o mais pesado destes três.
1: Muito bem, estão a chamá-lo. Deve haver aqui alguma necessidade, por isso está aqui o rádio a funcionar. Mas já agora, diga uma coisa, são recentes estes, portanto, para quem já veio há algum tempo, ainda não viu este aqui no Dinoparque.
3: Os que temos aqui ao nosso lado é realmente, então, os Giganotossauros e Gigantorrhátor. Estes dois recebemos já o ano passado. Dito isto, já este ano já temos umas 20 novas adições, também se encontram mesmo ao lado aqui destes dois gigantes. Portanto, quem vier aqui ao Dinoparque e não veio cá nestes últimos dois anos, quando chegar aqui ao pé de uma cascata, tem logo duas grandes adições fantásticas, e do outro lado tem 20 adições um bocadinho mais pequenitas, mas nada menos espetaculares. Portanto, tem aqui uma boa coleção de dinossauros para estarem a ver.
1: Muito bem, fala com entusiasmo sobre os dinossauros, incrível, ainda bem. Estava aqui a apreciar esse entusiasmo, acho muito bem, obrigado.
3: Ora é essa, pronto, muito obrigado e uma boa continuação também.
0: Muito obrigada.
1: Elsa Teixeira, então, estamos aqui junto desta zona, que tem uma fonte, tem uma cascata e também tem assim um avião, como se fosse um explorador que tivesse perdido aqui. Boa tarde, podem falar para a M80? Diga-me, o que é que estão a achar desta visita?
4: Incrível, a gente veio uma vez e já, antes de sair, a gente já teve que fazer o cartão anual porque a gente amou.
1: Já estão a encontrar dinossauros que ainda não tinham visto.
5: Pois não.
1: Eu, por exemplo.
5: É muito bom.
0: Gil adora fazer esta piada.
4: No fundo do mar é muito raro a gente imaginar que tinha. Eu não imaginava que tinha tantos no fundo do mar. Do ar, assim, a gente sempre vê os filmes, mas no fundo do mar foi bem incrível. Né?
1: Se tivesse que convidar os ouvintes da M80, estando aqui e a sentir e a viver toda esta experiência, se tivesse que os convidar para sábado virem visitar o parque, como é que o fazia?
4: Venham visitar, porque não vai ser nenhuma perda de tempo, vai ser inusitado e incrível. É uma experiência única mesmo, é bem realista.
1: Muito bem. A criança está a adorar?
5: Sim, sim, muito, muito. Está todo...
0: Boca todo contente.
1: Mas já era fã de dinossauros em casa ou não?
5: Não, não. Não, eu tinha alguns lá, mas nunca assim tão realista igual esse, que é grande e também é muito bonito.
1: Então prepara a sua carteira que vai pedir agora mais bonecos, de certeza absoluta. Feliz Dia da Criança. Adeus. Obrigado, estamos então também aqui a conversar com mais pessoas que estão a visitar e pode visitar ainda até às 7. Fica o convite feito para vir visitar esta experiência única mesmo. É uma experiência inesquecível.
0: É isso mesmo, ali dois miúdos muito entusiasmados numa caixa de areia, está a ser espetacular. O Skin agora no regresso a casa da M80, boa tarde.

0: Boa tarde e bom regresso a casa. São 6:02, já vamos voltar à música com o Prince. Primeiro vamos às notícias com o Rui Tomás e começamos pelo calendário de acesso ao ensino superior. Boa tarde, Rui.
1: Boa tarde. Já há data para as candidaturas de acesso ao ensino superior. A primeira fase do concurso arranca a 20 de julho, uma semana após serem conhecidos os resultados dos exames nacionais do secundário. O calendário foi hoje publicado em Diário da República. Nesta primeira fase do concurso de acesso ao ensino superior, existem 56.790 vagas. Os trabalhadores do Fisco alertam para problemas graves nas repartições de finanças, incluindo a falta de recursos humanos e materiais. Há muito tempo, o presidente do Sindicato dos Trabalhadores dos Impostos, Gonçalo Rodrigues, fala em satisfação e admite mesmo ações de rua e greves na segunda metade do ano.
2: Porque nós, quando vamos para uma ação de luta, não se pensa numa única greve e a ação de luta está feita. Quando nós endurecemos a nossa posição, isso tem que ser feito de forma sistemática, como é evidente, até atingirmos os nossos objetivos. Portanto, não é começarmos imediatamente a fazer greve, mas temos que ir para a rua, temos que alertar o governo, temos que mostrar à sociedade que estamos descontentes e, claro, naturalmente, a greve está sempre em cima da mesa, porque é o último dos últimos recursos que os sindicatos têm.
1: Os trabalhadores do Fisco estiveram reunidos durante a manhã em plenário. O Irão suspendeu as negociações indiretas com os Estados Unidos para um acordo de paz devido à expansão das operações militares de Israel no sul do Líbano. Confirmação feita através da agência de notícias iraniana Tasnim. Ficam assim mais complicados os esforços para terminar o conflito, que já duram há 3 meses. A diplomacia iraniana insiste que um cessar-fogo total no Líbano é um dos pontos fundamentais para qualquer acordo de paz. Estão a ser desenvolvidas 3 novas vacinas para o vírus do Ébola, que já matou quase 250 pessoas em África, incluindo pela Moderna, que já trabalhou no tratamento da Covid-19, isto a juntar à Universidade de Oxford e à IAVI. As vacinas estão a ser financiadas pela Coligação para a Inovação na Preparação para Epidemias, que diz que todos os dias contam para travar esta doença. Há pelo menos 1.000 casos suspeitos no Congo e 9 casos confirmados no país vizinho do Uganda. Ruben Neves assume a ambição de Portugal no Mundial de Futebol. O médio quer ganhar a competição e regressar após 19 de julho com o troféu na bagagem.
3: A nossa convicção é voltar só depois do dia 19. É para isso que aqui estamos. Como eu disse, temos que ter muita expectativa, mas com alguma responsabilidade também. É uma competição que sabemos que é extremamente difícil. São competições em que há muitos fatores em jogo, mas o nosso objetivo, sendo uma seleção como somos, é sem dúvida chegar à final e vencer. Portanto, a nossa convicção é trabalhar da melhor forma para conseguirmos voltar só depois do dia 19 e com a taça na mão.
1: A seleção portuguesa faz por esta hora o primeiro treino no estágio de preparação para a fase mundial, fase final do Mundial de 2026. Portugal está no grupo K com a Colômbia, Uzbequistão e Congo.
0: Obrigada, Rui Tomás. Notícias de novo às 7, são 6:05, mais uns minutinhos e vamos espreitar o trânsito com a Cláudia Macedo.
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5: Boa tarde e bom regresso a casa com a M80. Está na hora de sabermos como é que está o trânsito esta hora com a Cláudia Macedo. Às 6h10, Cláudia, conta-me tudo.
6: Com muito trânsito no Porto e mais complicado nesta altura na A4, na ligação Porto-Amarante, entre Campo e Gandra, na sequência de um acidente que está a afetar o acesso da A41 na ligação com a A4 e também para quem vem de Sul para fazer esta ligação a Gandra, vai encontrar também dificuldades na A41, ligação com a A4. De resto, os acessos ao Porto mantêm-se com a fila na A3, em direção à via de cintura interna, mas também à estrada da circunvalação. Os dois sentidos da Avenida AEP estão preenchidos e a fila na via de cintura interna também com dificuldades entre a zona da Ponte do Freixo e o nó da A3, mais à frente, a partir da Perlada, em direção à Rábida, no sentido inverso, abrandamentos entre Canidelo e à Furada para a Ponte da Rábida e depois na ligação à zona das Antas. O trânsito condicionado em Lisboa, na Cril, entre a Pontinha e o Senhor Roubado, nos acessos à Cril pelo Eixo Norte-Sul, parte final a partir de Camarate, também a segunda circular entre o Relógio e o Campo Grande e de Benfica para as Calvanas, abrandamentos na ligação entre o Fonte Nova e Pinamanique, na Radial de Benfica para Alfragide, no IC19, na sequência de acidente, mais à frente abrandamentos na reta dos comandos da Amadora. Também uma nota para a Crel, no sentido de Queluz para Alverca, na ligação do primeiro túnel Belas, indicação de destroços de um pneu na via central, prudência na aproximação a este local. Fica também a nota ainda de trânsito morado na A5 em direção ao Estádio Nacional a partir de Caselas, em Caselas para a Ponte 25 de Abril, a partir de Sete Rios no acesso do Eixo Norte-Sul e há abrandamentos de Sacavém Montijo ao longo do tabuleiro da Ponte Vasco da Gama, mais compacto na parte final para a A33 em direção ao Montijo.
5: Obrigada, Cláudia. Já voltamos a falar daqui a meia hora. Tempo para amanhã. Temos chuva fraca prevista para o litoral norte e centro até ao final da manhã. Também um vento um bocadinho mais forte no litoral oeste e nas terras altas e uma descida da temperatura. Amanhã a máxima mais alta é de 32 graus, está prevista para Faro, Évora com 30, Beja 29, Castelo Branco 28, Bragança com 27, Porto Alegre 26, Santarém, Setúbal e Funchal chegam aos 25, Braga e Lisboa com 24, Coimbra, Sines, Sagres e Vila Real 23, Viseu 22, Aveiro, Leiria e Ponta Delgada com 21 e a máxima mais baixa, 20 graus, está prevista amanhã para Viana do Castelo, Porto e também para a Guarda. Hoje, em direto do Dinoparque da Lourinhã, é segunda-feira, boa tarde, é também Dia da Criança e por isso isto é um belo sítio para se comemorar o Dia da Criança. Venha, se não puder vir hoje, estamos aqui até às 7, se não puder vir hoje, se não der jeito para vir, venha pelo menos no fim de semana porque vai ser mesmo giro. As crianças aprendem muito e os pais também se divertem à grande. E pode trazer o seu cãozinho, porque há aqui bebedouros espalhados e é um sítio pet-friendly, que é sempre importante nesta altura, não é? São 6h13, é segunda-feira, como disse, no regresso a casa costumamos ter aqui um momento muito especial para as crianças, chamado Vai Perguntar à Tua Mãe. No fundo as crianças enviam perguntas e depois todos juntos ajudamos a responder. Hoje as perguntas ainda são na categoria dos dinossauros, temos aqui duas perguntas para fazer e quem vai dar a resposta é aqui o diretor científico e o paleontólogo do Dinoparque da Lourinhã, chama-se Simão Mateus e já aqui vem responder então às perguntas enviadas pelos pequeninos. Agora, o End of Cry, o

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1: É isso mesmo, boa tarde, são 6h17.
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1: É aquele momento em que os miúdos enviam perguntas e nós todos tentamos responder a essas perguntas, mas hoje são perguntas enviadas, mas relacionadas com dinossauros. Vamos só ouvir então aqui a Francisca.
4: Olá, Elsa. Eu tenho duas perguntas. A primeira pergunta é qual é a espécie que tem mais dinossauros? E a outra é quantas espécies tinha no mundo?
1: Esta obrigada. Obrigada eu, isto é a pergunta de especialista. E depois temos aqui o Santiago.
5: Olá, sou Santiago Gomes e queria perguntar uma coisa. Se um dinossauro desse um espirro muito grande para trás, eu conseguiria voar com o balanço? Adeus e beijinhos e obrigada em 80.
1: Obrigada eu, Santiago, eu adorei esta pergunta. E daqui a pouco vamos ter aqui, daqui a pouco é como que diz, seguir esta música do André Sardé, vamos ter aqui o especialista Simão Mateus, é diretor científico e também o paleontólogo do Dinoparque da Lourinhã, é ele que vai responder a estas perguntas. Primeiro, o André Sardé.

0: boa para relaxar, não é? Boa tarde e bom regresso a casa, são 6h22.
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0: É isso mesmo, e é segunda-feira, e o que é que acontece a esta hora?
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0: Ou vai perguntar à tua mãe, é uma oferta Dinoparque da Lourinhã, precisamente o sítio onde nós estamos a fazer a emissão hoje. E temos aqui perguntas sobre dinossauros. Ao meu lado está o Simão Mateus, que esteve ao longo da semana passada inteira a responder às perguntas dos miúdos. Ele é o diretor científico e também o paleontólogo aqui no Dinoparque da Lourinhã. Portanto, vamos às perguntas. Começamos pela pergunta da Francisca, que é mais técnica. Pode ser, Simão? Vamos a isso.
4: Olá, Elsa. Eu tenho duas perguntas. A primeira pergunta é qual é a espécie que tem mais dinossauros? E a outra é quantas espécies tinha no mundo? Obrigada.
5: Olá, Francisca. Há muitas espécies com muitos dinossauros. A maior parte das vezes só se conhece um ou dois dinossauros de cada espécie, mas para te responder em algumas, temos, por exemplo, o Coelophysis, que era um dinossauro que se encontrava para aí uns 100 ou 200 só num rancho, que era o Ghost Ranch, e temos também o Plateosaurus, que é um dinossauro que foi descoberto por toda a Europa, inclusivamente a Europa Central, inclusivamente temos um Plateosaurus ali no laboratório que estamos a preparar para fazer uma exposição daqui a uns tempos. Portanto, esses são alguns dos dinossauros que descobertos em maior quantidade.
0: Quando... E esse, desculpe interromper, esse dinossauro depois vai poder ser visto aqui.
5: Exatamente. Estamos a preparar. É um trabalho que ainda demora algum tempo, portanto não é para a semana. Podem vir para a semana por outros motivos, mas podem vir daqui a se calhar uns meses ou um ano ou dois, porque isto demora algum tempo, os ossos são muito frágeis. Mas sim, é um ótimo motivo para voltarem cá. Quanto à segunda pergunta, existem muitas espécies de dinossauros. Nós calculamos mais de 1.000, 1.500, mas se considerarmos depois os pterossauros, etc., vão para as 2.000, 3.000 espécies de certeza de animais. E o mais impressionante é que isto é só uma fração dos animais que deveriam existir na Terra. Exato. Durante o Mesozoico. Portanto, é difícil, nós não sabemos, os paleontólogos acreditam nisto, não sabem os nomes dos dinossauros todos. Nós sabemos de alguns, eu sei de muitos,
0: sim.
5: Mas há muitos, há milhares de dinossauros.
0: E haja cabeça para decorar todos. Vamos à pergunta do Santiago?
5: Sim.
0: Esta é mais divertida.
6: Olá, sou Santiago Gomes e queria perguntar uma coisa. Se um dinossauro desse um espirro muito grande para trás, eu conseguiria voar com o balanço? Adeus e beijinhos e obrigado M80.
0: Obrigado, Santiago.
5: Olá, Santiago. Olha, eu acredito que os dinossauros grandes, se dessem um espirro, se calhar só inclinavam a cabeça para trás. Agora, há dinossauros pequeninos que já tinham asas e, na verdade, esses eram capazes de voar. E aqui, em frente a Elsa, nós temos, não um dinossauro, mas um pterodáctilo.
0: Uhum.
5: Se calhar, se esse tivesse com uma valente constipação, eu acredito que ela era capaz de voar. Assim, começava a voar para trás e depois lá sabia de compor.
0: Simão, é giro aqui estar a descobrir a curiosidade dos miúdos e a tentar dar-lhes respostas, não é?
5: É muito giro, muito engraçado, e eles fazem sempre perguntas fantásticas. Algumas ficamos fartando de rir quando as ouvi e tive de pensar um bocadinho como é que havia de responder. Algumas são muito fáceis, outras, esta primeira, a da Francisca, demorou. Falei com vários colegas meus, paleontólogos, qual é que eram os dinossauros que existiam mais, e um dizia um, outro dizia outro, outro dizia outro, e chegamos aqui a um consenso, que pelo menos de alguns dos mais numerosos.
0: Muito bem, foi um prazer tê-lo a responder a todas as perguntas ao longo de toda a semana passada e mesmo hoje. Muito obrigada, tem muito jeito, eu acho que devia fazer um programa para crianças só com dinossauros.
5: Acho que sim.
0: Sobre dinossauros. Vai perguntar à tua mãe, é uma oferta Dinoparque da Lourinhã. Deixa estar por aí. Porque a música não para aqui na M80, esta é do Nick Cash Show. Boa tarde e bom regresso a casa, são 6h26.

0: Boa tarde e bom regresso a casa com a M80. São 6:30, de longe a música da sua vida. Ainda bem que está por aí. Hoje estamos até às 7 da tarde no Dinoparque da Lourinhã a celebrar o Dia da Criança. É um parque único em Portugal com mais de 200 dinossauros à escala real e milhões de anos de história espalhados pelos vários percursos temáticos com muita coisa para aprender. Este ano ainda há novidades para descobrir com uma nova área Antes dos Gigantes, que é dedicada aos primeiros grandes predadores. Fica aqui também a sugestão para o fim de semana e lembrar também que é pet friendly, portanto venha com a família toda, traga o cãozinho, vai ser um bom dia, um dia muito bem passado. A seguir vamos espreitar o trânsito com a Cláudia Macedo.
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Alô, Cláudia, como é que estamos a esta hora? Passa um minuto das 6:30. Boa tarde. Cláudia, estás por aí? Não temos Cláudia Macedo?

Oeste e nas Terras Altas e conte também com uma descida da temperatura. Quanto às máximas, Faro chega aos 32, Évora com 30, Beja 29, Castelo Branco 28, Bragança 27, Porto Alegre com 26, Santarém, Setúbal e Funchal 25, Braga e Lisboa 24, Coimbra, Sines, Sagres e Vila Real com 23, Viseu 22, Aveiro, Leiria e Ponta Delgada com 21 e depois Viana do Castelo, Porto e Guarda a chegar aos 20 graus. É isso mesmo, já sabe, até às 7 aqui em direto do Dino Parque da Lourinhã, mas também com as músicas da sua vida.

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1: Eu adoro este separadorzinho aqui. Faltam 23 minutos para as 7 da tarde. Estamos em direto do Dinoparque da Lourinhã. Francisco Gil, por onde é que tu andas?
2: Olha, Elsa Teixeira, estou a aproveitar a calma deste parque, esta maravilha que é estar aqui ao ar livre, junto de uma fonte maravilhosa que tem as espécies mais recentes, portanto, para aqueles que vieram há muito tempo ao parque, estas são as novidades, estão mesmo aqui junto a esta fonte. E agora eu quero lançar um grande desafio aos nossos ouvintes, tanto aos miúdos, mas também aos pais. Porquê? Porque soube há pouco que dentro do parque existe um dinossauro escondido. Aquele que
1: escondido
2: não tem placa
1: assim?
2: A informar. Não tem uma placa a informar que ele existe. Uhum. E ele já existe há 150 milhões de anos, portanto, só para teres uma ideia.
1: Mas tem tempo
2: não
1: à
2: tem
1: espera.
2: Placas, está escondido. É verdade, está aqui há muito tempo à espera. E foi, ele existiu nesta zona, mais ou menos, aqui da Lourinhã, portanto, ele está escondido. E o meu desafio é este. As próximas visitas que os nossos ouvintes fizerem ao parque, ao Dinoparque, aqui na Lourinhã, tirem uma fotografia quando encontrarem o nosso dinossauro escondido. Se quiserem ter aqui algumas pistas, basta nas nossas redes sociais, no nosso Instagram, no nosso Facebook. Portanto, para já, tem que começar a seguir a M80 nas redes sociais. E depois,
1: sim,
2: encontrar
1: sim.
2: A foto do nosso dinossauro escondido, que eu não sei onde é que está. Eu não sei onde é que ele está. Estou aqui a fazer para a nossa câmara, que está aqui a filmar as redes sociais. Ele está aqui escondido. É muito pequenino, é dos mais pequeninos dinossauros que vai encontrar
1: mas
2: aqui no parque.
1: Mas pequenino como? Pequenino como? Dá-me aí uma escala.
2: Olha,
1: é do tamanho de uma mão?
2: Um esquilo pequenino.
1: Okay.
2: Talvez, sim. Talvez, é parecido com um esquilo. E está assim numa árvore. E está assim escondido. Mas quando encontrar, não esqueça, tira uma fotografia, mande para o nosso WhatsApp, por exemplo, a dizer, olha, encontramos, o desafio foi aceito e está realizado.
1: Ou então partilhe nas nossas redes sociais e marque, aliás, partilhe nas suas redes sociais e marque as redes sociais da M80. Por exemplo, fica aqui a sugestão.
2: Fica a sugestão, Dinoparque e M80 mencionados então quando encontrar o dinossauro escondido do Dinoparque aqui.
1: E tu vais continuar por aí, Francisco, ou vens para aqui?
2: Agora vou para aí.
1: Muito bem.
2: Porque está quase na hora de ir embora.
1: Sim, sim.
2: Tem que ir arrumar a mala.
1: Não ficas em terra. Obrigada,
2: olha,
1: Francisco.
2: Olha, ficava bem aqui, acredita.
1: Pois ficavas, muito bem acompanhado.
2: Muito bem. E pronto, passava a ser mais um dinossauro aqui do parque.
1: É isso mesmo. Ai, meu Deus. Bom, a música segue com outros senhores, não dinossauros, chamam-se Queen, chamam-se You Don't Fool Me. Faltam 20 minutos para as 7 da tarde, até às 7, M80, neste regresso à casa da M80, em direto do Dinoparque da Lourinhã, comigo Elsa Teixeira e também com Francisco Gil. Está por aí, vai cantar esta, então vá, ponha mais alto. Boa viagem.

0: É sentente no regresso a casa da M80, boa tarde. Estava a falar para o microfone errado. Acontece nas emissões em direto. Em direto de onde? Do Dinoparque da Lourinhã. É impossível não entrar no espírito. Vamos estar aqui ainda até às 7 da tarde neste espaço incrível, perfeito para celebrar o Dia da Criança e não só, para vir com a família mesmo no fim de semana. Aproveite-se, até acho que vai estar bom tempo e tudo. Estou aqui a inventar, não faço ideia, hoje ainda é segunda-feira, mas há muito para ver. Há dinossauros gigantes à escala real, percursos ao ar livre, há experiências educativas, há novas espécies para descobrir este ano. Aliás, há pouco o Francisco Gil estava a falar de um pequeno dinossauro que está escondido e lançou o desafio: se vier aqui ao parque, tenta encontrá-lo. Está a subir uma árvore assim num sítio muito escondido. E eu estou aqui a vê-lo, está aqui ao meu lado uma réplica desse, vá, dinossauro, que olhando para ele, não diria que era um dinossauro, mas fica aqui então o desafio: se o encontrar, tire fotografias, marque M80 nas redes sociais. E isto é divertido não só para as crianças, mas também para os adultos, por isso fica aqui o desafio lançado. Sara Tavares para ouvir já a seguir. Chama-se Bom Feeling.
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3: Boa tarde e bom regresso a casa. 7:01, vamos às notícias. Numa edição do Rui Tomás, e Donald Trump reage à suspensão das negociações de paz. Boa tarde, Rui.
6: Boa tarde. Donald Trump diz que não recebeu qualquer aviso do Irão sobre a suspensão das negociações de paz. Em declarações à cadeia de televisão NBC, o presidente dos Estados Unidos considera que existe conversa a mais e que um período de silêncio até poderá ser benéfico. Trump anunciou ainda que falou com Benjamin Netanyahu e com representantes do Hezbollah, que ambos garantiram o fim das hostilidades. O Irão anunciou hoje a suspensão das negociações de paz devido à expansão da ocupação militar de Israel no sul do Líbano. Teherão sempre apontou um cessar-fogo na região como condição essencial para um acordo de paz. Já a data para as candidaturas de acesso ao ensino superior, a primeira fase do concurso arranca a 20 de julho, uma semana após serem conhecidos os resultados dos exames nacionais do ensino secundário. O calendário foi hoje publicado em Diário da República. Nesta primeira fase do concurso nacional de acesso ao ensino superior existem 56.790 vagas. Os trabalhadores da EML, a empresa que gera os estacionamentos em Lisboa, vão avançar com uma greve parcial entre os dias 22 a 25 de junho. Decisão tomada hoje em plenário, onde se uma resolução a exigir uma revisão de salário dos trabalhadores. O dirigente sindical Orlando Gonçalves diz que a proposta de aumento de 25 euros não é digna.
7: A proposta que foi apresentada pelo Conselho de Administração foi de 25 euros e todas as restantes matérias pecuniárias foram rejeitadas, inclusive ao compromisso de implementar as de eternidade. Não nos parece que era aceitável. Milhões e milhões de lucro que tem dado a EML, milhões e milhões de investimento em Lisboa com o dinheiro da EML, só não há dinheiro para aumentar os trabalhadores.
6: A paralisação irá decorrer durante 2 horas por dia, durante uma semana. Os trabalhadores marcaram um novo plenário para o próximo dia 26. Ruben Neves eleva a fasquia, uma ambição de Portugal vencer-se o Mundial. O médio do Al Hilal quer regressar a 19 de julho e com um troféu na bagagem.
8: A nossa convicção é voltar só depois do dia 19, é para isso que aqui estamos. Como eu disse, temos de ter muita expectativa, mas com alguma responsabilidade também. É uma competição que sabemos que é extremamente difícil, são competições em que há muitos fatores em jogo, mas o nosso objetivo, sendo uma seleção como somos, é sem dúvida chegar à final e vencer. Portanto, a nossa convicção é trabalhar da melhor forma para conseguirmos voltar só depois do dia 19 e com a taça na mão.
6: A seleção portuguesa iniciou esta tarde o estágio de preparação para a fase mundial do Mundial de 2026. Portugal está no grupo K com Colômbia, Uzbequistão e Congo.
3: Obrigada, Rui Tomás, e até amanhã. São 7:04, daqui a pouco é uma 80 Play, uma hora de música sem pausas e hoje só música portuguesa. Já lá vamos, antes disso ainda espreitamos o trânsito com a Cláudia Macedo.
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10: Boa tarde e bom regresso a casa. Está na hora de espreitarmos o trânsito nesta tarde com a Cláudia Macedo. São 7:08. Boa tarde, Cláudia.
11: Olá, boa tarde. E continua complicado na A4 entre Campo e a zona de Baltar por causa de acidente em Gandra. No sentido de Porto Amarante ainda há condicionar este troço da autoestrada e também os acessos da A41, principalmente para quem vem de sul para entrar na A4. E ainda com dificuldades via Norte e A3 para a circunvalação e cidade do Porto, dois sentidos da Avenida AEP, vê-se aí com a fila entre a Ponte do Freixo e o Noda A3, a partir da Perlada para a Rábida e no sentido inverso da

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3: Altas e altas, descida de temperatura já dá para perceber. Máxima para Faro e Faro escapa 32 graus amanhã, até uma bela
4: temperatura. Bem bom, calorão.
3: Évora também, 30, Beja 29 e começamos aí por aí acima e tudo muda. Castelo Branco 28, Bragança 27, Porto Alegre 26, Santarém, Setúbal e Funchal 25, Lisboa e Braga 24, 23 em Coimbra, Sines, Sagres e Vila Real, 22 em Viseu, Aveiro, Leiria e Ponta Delgada 21, Viana do Castelo, Porto e Guarda vão ter 20 graus de máxima para amanhã.
4: São 7h10, boa tarde e bom regresso a casa. Estamos conversados aqui pelo Dinoparque da Lourinhã. Foi uma missão muito divertida. Conhecemos muitas coisas, não é? Aprendemos muito sobre dinossauros. Qual foi o teu dinossauro preferido, Francisco
3: Gil? Olha, tenho aqui ao pé de mim. E que não é bem um dinossauro, é um mamífero, não é?
4: É o Ankylosaurus. Tive que escrever e não sei se pronunciei bem.
3: Mas, pronunciei bem. Desculpa, Elsa, para terminarmos isto em beleza vais ter que repetir.
4: Ankylosaurus.
3: Ankylosaurus?
4: Ankylosaurus.
3: É um Ankylosaurus.
4: É o tal, o tal pequeno mamífero que parece um ratinho, não é? E que está escondido e que pode encontrá-lo numa arvorezinha.
3: É verdade.
4: Aqui no parque.
3: E quando encontrar, tirar a fotografia, não se esqueça de mencionar ou tagar, como se diz agora.
4: É muito tenta
3: também o Dinoparque.
4: Muito bem. Foi uma emissão, como é óbvio, que não se faz só comigo e com o Francisco Gil. Muita gente envolvida nesta emissão. Dá-lhe, Francisco.
3: Temos uns guionistas para fazer estas piadas. Tem muita gente para fazer este
4: claro,
3: guião,
4: claro.
3: Não é? Portanto, temos a agradecer também à Índia Ferro, à Tânia Carvalho, ao Nuno Matos, à Rita Barragão, a Guilherme Fialho, Carolina Guerreiro, ao Gil Polido, ao Francisco Gil, que eu não sei quem é.
4: Também não.
3: E a Elsa Teixeira, sabes quem é?
4: Ah, não, também.
3: Pronto.
4: Deve ser um
3: Mas
4: dinossauro.
3: Mas também temos que agradecer.
4: É?
3: Ai, um dinossauro. 150 milhões de anos.
4: É isso, ainda cá estamos, olha.
3: Ainda cá estamos.
4: Dinoparque da Lourinhã, um belo sítio para vir com a família. Venha, venha, que vale muito a pena. Aprende muito. São 7h12. Continua por aí. Uma hora de música sem pausas agora no regresso a casa. E só música portuguesa. Até amanhã.
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2: Boa tarde e boa viagem com a M80. Já a seguir temos notícias, a edição é de Rui Tomás.
3: Boa noite. Donald Trump garante ter um compromisso do primeiro-ministro israelita de um representante do Hezbollah de que haverá um fim das hostilidades no Líbano. Anúncio feito esta tarde nas redes sociais. O presidente dos Estados Unidos nega que haja uma suspensão das negociações de paz com o Irão e diz mesmo que estão a decorrer a um ritmo elevado. Isto depois do regime iraniano ter anunciado uma pausa na diplomacia, que já dura 3 meses para pôr fim ao conflito devido à expansão militar terrestre de Israel no Líbano. Irão diz mesmo que um cessar-fogo no Líbano é condição essencial para aceitar um acordo de paz. Terminou sem avanço a reunião do Ministro da Administração Interna com os sindicatos da PSP. O Presidente da Associação Sindical dos Profissionais da Polícia, Paulo Santos, diz que é preciso mais para valorizar os profissionais.
4: Nós continuamos a dizer que era preciso mais, face ao timing que já passou, face às necessidades que a PSP tem neste momento e face à expectativa que os polícias têm, porque durante este tempo muito se passou, muito aconteceu e reconhecimento e valorização remuneratória e reestruturação dos suplementos não existiu. Mas vamos continuar neste processo, vamos apresentar as nossas propostas e perceber aquilo que o Sr. Ministro, no dia 22 de junho, que será a próxima reunião, irá apresentar para começarmos a ir a tempo ainda de, em 2027, já termos o resultado deste processo negocial.
3: Os sindicatos admitem uma greve caso não hajam avanços. Os trabalhadores da ML, empresa que gera os estacionamentos em Lisboa, vão passar com uma greve parcial entre os dias 22 a 25 de junho. Decisão tomada hoje em plenário, de onde saiu uma resolução a exigir uma revisão de salário digno. O dirigente sindical, Orlando Gonçalves, diz que a proposta de aumento de 25 euros não é aceitável.
5: A proposta que foi apresentada pelo Conselho de Administração foi de 25 euros e todas as restantes matérias pecuniárias foram rejeitadas, inclusive ao compromisso de implementar as diuturnidades. Não nos parece que era aceitável. Milhões e milhões de lucro que tem dado a EML, milhões e milhões de investimento em Lisboa com o dinheiro da EML, só não há dinheiro para aumentar os trabalhadores.
3: A paralisação irá decorrer durante 2 horas por dia durante uma semana. Duas notas finais para o futebol. O Sporting apresentou mais um reforço para a próxima temporada. Issa Doumbia, jogador dos Leões até 2031, médio italiano de 22 anos, chega do Veneza, deverá custar cerca de 26 milhões de euros. Nota ainda para Sérgio Conceição, o treinador português, oficializou a saída do Al-Ittihad. O clube ficou na 5ª posição da Liga Saudita. Sérgio Conceição tem sido apontado como futuro treinador dos italianos da Lazio.
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13: Seja muito bem-vindo com a Say Your Name, de Terence Trent D'Arby, que não fala de um contrato nem de uma assinatura literal, é uma declaração de amor em que Terence Trent D'Arby pede à pessoa amada que assine o seu nome no coração dele, uma forma poética de dizer fica comigo e faz parte da minha vida para sempre. Vamos ouvir.

0: Festival dos Rádio Macau, um em Lisboa, o outro no Porto. Adicionou-se mais uma data, setembro foi a escolha. Acaba de escutar essa data para Lisboa. Resta aos fãs dos Rádio Macau arrumarem ao Porto. Tudo sobre estes concertos em m80.pt. Entretanto, hoje é dia 1 de junho, feliz dia da criança para todos. Um abraço aos especialistas em transformar uma caixa de cartão numa nave espacial e uma colher num microfone. Hoje celebra-se a imaginação sem limites desses seres pequeninos que conseguem olhar para uma poça d'água e ver ali um parque aquático, basicamente.
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0: Garota Nacional, o Skank na M80 e no final de 6 músicas seguidas. 19 anos de M80 pedem uma festa tão inesquecível como as músicas que nos trouxeram até aqui. 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Daqui a pouco há Michael Jackson, Thriller, e hoje também há mais Alanis Morissette a tocar na M80, e por isso ouvimos Everything a caminho das 9.
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1: Sabe quem é que faz anos hoje? Alanis Morissette, a canadiana que conquistou o mundo com o álbum Jagged the Little Pill. Muita gente acha que foi este o álbum de estreia dela, mas antes deste, Alanis já tinha lançado dois discos no Canadá no início dos anos 90. Jagged the Little Pill veio depois, mas foi o primeiro que lançou internacionalmente. Num instante, tornou-se num dos álbuns mais vendidos de sempre. E foi assim que tudo começou. Há mais música na M80 com Alanis Morissette.

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3: Esta é uma semana com uma greve geral, mesmo a meio, mas hoje já houve quem parasse. É o caso dos trabalhadores da Agência para a Integração, Migrações e Asilo. E quando ainda se fazem contas ao que vai ou não parar na quarta-feira, a Fertagus, que opera o comboio da Ponte 25 de Abril, diz que está em condições de assegurar o serviço a 100%. Ainda assim, admite que a greve geral pode afetar a circulação de comboios. Também hoje estiveram reunidos os trabalhadores do Fisco, queixam-se de falta de pessoal e material e admitem greves na segunda metade do ano. Na a empresa que controla o estacionamento em Lisboa, já foi mesmo marcada uma greve parcial que vai ser entre 22 e 25 de junho. Os trabalhadores querem aumentos salariais maiores do que os propostos, como explica o sindicalista Orlando Gonçalves.
4: A proposta que foi apresentada pelo Conselho de Administração foi de 25€ e não nos parece que era aceitável.
3: Também já há datas para a entrada no ensino superior. As candidaturas começam a 20 de julho, fecham a 6 de agosto e há resultados no dia 23. Hoje, houve novidades vindas de duas frentes de conflito. Por um lado, Donald Trump anunciou ao final da tarde um cessar-fogo entre Israel e o Hezbollah. Por outro, o Irão disse que suspendeu as negociações de paz com os Estados Unidos. Trump diz o contrário, que continuam e continuam num passo acelerado. Com o Mundial cada vez mais perto, a seleção concentrou-se hoje pela primeira vez. Rubén Neves fez as honras da casa e diz que o objetivo é claro.
5: Sendo uma seleção como somos, é sem dúvida chegar à final e vencer. Portanto, a nossa convicção é trabalhar da melhor forma para conseguirmos voltar só depois do dia 19 e com a taça na mão.
3: Em Alvalade há mais um reforço oficializado. Issa Dumbiá, médio italiano de 22 anos, assina até 2031 com cláusula de rescisão de 80 milhões de euros. Hoje foi também dia da criança e um estudo da Pordata mostra que Portugal é um dos países que as tem menos. Passam cada vez mais tempo na escola e uma em cada 10 vive só com um dos pais. Até amanhã.
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1: Teve um dia intenso? Então agora é soltar as cargas ao som da M80. Bem-vindo ao Slow Down. Até às 11 tenho a música certa para abrandar consigo. Começamos com Tina Turner daqui a pouco.

0: Deixa-me rir, era Jorge Palma, na M80. De longe, a música portuguesa da sua vida. Muito boa noite, eu sou a Paula Fialho. 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Entretanto, boa sorte. Daqui a pouco, muita música seguida. E para começar, Here I Go Again, os Whitesnake.
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0: né?
1: Hoje trago Lifehouse, banda norte-americana de pós-grunge, formada no final dos anos 90 em Malibu, na Califórnia, pelo vocalista Jason Wade, e que teve ali um pico de popularidade no início dos anos 2000. Eles formaram-se por volta de 1999, inicialmente com o nome Bliss, depois mudaram para Lifehouse quando assinaram com uma editora e lançaram o primeiro álbum. E a explosão da popularidade da banda aconteceu logo em 2000-2001, com o primeiro o álbum No Name Face. E esta música que trago hoje, Hanging by a Moment, de 2000, foi o maior sucesso da banda e uma das músicas mais tocadas de 2001. Vamos ver quem é que se lembra de ouvir isto. Hanging by a Moment, os Lifehouse, hoje na minha playlist.

0: Lifehouse, uma grande aposta da playlist da banda de hoje. 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

Os Chutes e Pontapés na América. É o final de 6 músicas seguidas. Muito boa noite, bem-vindo ao Slowdown. Até às 11, como é hábito, de segunda à quinta na M80, tenho a música certa para abrandar consigo, que é de longe a música da sua vida. Quanto ao tempo, para amanhã, terça-feira, conto com chuva fraca ou chuvisco no litoral norte e centro até ao final da manhã. Vento por vezes forte no litoral oeste e terras altas e uma descida da temperatura. Amanhã 20 graus no Porto, 24 em Lisboa, 32 em Faro.

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5: As músicas portuguesas que toda a gente conhece vão estar todas na M80 este fim de semana. 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

Sintra. Hoje damos os parabéns a Brandi Carlile. Talvez reconheça este nome graças à música The Story, lançada em 2007 e que fez parte de uma campanha de uma conhecida marca de cervejas em Portugal. Se não ouviu esta música no anúncio, talvez tenha ouvido no episódio da série Anatomia de Grey. Há mais música na M80 com Brandi Carlile.

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8: Se é menino ou menina para acreditar em milagres de amor, então a próxima é só para si. Bem-vindo ao Slowdown na M80. No ar. Até às 11, está aqui a música certa para adiantar. Começamos com Eurythmics.

0: Os Sitiados e a Vida de Marinheiro, no final de 6 músicas seguidas. O meu nome é Paulo Fialho, o Slowdown também está a caminho do final. A partir das 11, tem na M80 as grandes baladas da sua vida, de longe as melhores, com o M80 Ballads, aos comandos o Nelson Miguel. Eu deixo-lhe Bryan Adams e One Night Love Affair e Jason Donovan, que hoje está a tocar mais do que no outro dia qualquer, com Too Many Broken Hearts.
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Faz anos o cantor e ator australiano Jason Donovan. Ficou famoso nos anos 80 depois de ter entrado na série australiana Neighbours. Era o par romântico de Kylie Minogue. Depois disso, Jason Donovan lançou a carreira na música no Reino Unido e ainda hoje é uma das grandes estrelas do teatro musical. Há mais música na M80 com Jason Donovan.

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imaginar trabalhar estas horas sem música como companhia? Nós também não. E é por isso que estamos aqui para si com estas baladas da sua vida. Sou o Nelson Miguel, seja então muito bem-vindo. Está no sítio certo. M80 Ballads, entre as 11 da noite e as 2 da manhã.

música certa que precisa nesta viagem da casa? Então está no sítio certo. M80 Ballads. Eu sou o Nelson Miguel e fico consigo até às duas.

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